Você conferiu o encontro de Vitor Clay e Samuel Rosa em A Tal Canção para a Lua. Antes teve a Tocha e Lineker em Deja Vu, canção de Oz, Raoni e RDD. E ainda Simone e Ivan Lins em Dandara, canção de Ivan Lins e Ronaldo Monteiro. 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Agora 9h16, está chegando aqui na Sonosfera Raul Seixas, num clássico dele em parceria com Paulo Coelho, Tente Outra Vez.

Você ouviu Santana e Wycliffe Jean em Maria Maria, canção de Santana. Antes teve Sérgio Passos em Beelzebú, canção de Sérgio Passos e Jorge Papapá. E ainda Maria Rita, numa música de Milton Nascimento e Fernando Brant, Encontros e Despedidas.

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2: 9:33, você ouve uma canção de Caetano Veloso na voz de Gal Costa, não identificado.

Você ouviu Vanessa da Mata e Ben Harper em Boa Sorte, composição de Vanessa da Mata e Ben Harper. Teve também Dani Nascimento numa música, um super sucesso de Cidade Negra e Pedro Luiz, Girassol. E ainda, Ney Matogrosso numa canção de Dan Nakagawa, Um Pouco de Calor. Agora 15 para as 10, está chegando aqui na Sonosfera, Eric Clapton na canção I Shot the Sheriff, composição de Bob Marley.

0: Você ouviu Marina Lima num sucesso de Rita Lee, Roberto de Carvalho, Nem Luxo Nem Lixo. Antes, Fal clássico dele, Ritmo, e teve também Roberta Sá em Meu Novilê, composição de Quito Ribeiro e Moreno Veloso. Bem, o nosso encontro de hoje está chegando ao fim. Muito obrigada pela sua companhia, pela sintonia. Eu sou Priscila Sena, fico por aqui, mas volto amanhã a partir das 8 da noite, se Deus quiser. E claro, te espero. Até lá.
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Você não tem que fazer nenhuma frase para agradar ninguém, para agradar nem seja, mesmo que seja a coisa mais esdrúxula, ou mais simples, ou mais boba, ou mais complexa. Ela tem que estar conectada com a sua verdade. Ela tem potência.

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Olá, tudo certo? Que bom que nos encontramos mais uma vez. Eu sou Júlia Rodrigues, jornalista e produtora da Educadora FM, e estou aqui no especial das 6 para apresentar uma curiosidade do pop internacional. Estou falando do álbum É Demais, segundo trabalho da girl band portuguesa Doce, lançado em 1981. Esse grupo não chegou a ser muito conhecido aqui no Brasil, mas foi um verdadeiro fenômeno de além-mar. A banda foi criada em 1979 pelo músico e produtor José Brito, que tinha se tornado executivo da gravadora Polygram em Portugal. O objetivo dele era lançar um grupo só de mulheres com uma imagem ousada e libertária. Mas ele não tocou esse projeto sozinho. Teve também a contribuição do brasileiro Cláudio Condé, que na época era presidente da Polygram portuguesa. A banda Doce era formada por 4 jovens artistas: Fátima Padinha, Lena Coelho e Tereza Miguel, que já tinham feito parte de outros grupos, e também a modelo Laura Diogo, a única que não tinha um passado na música. Em 1980, a banda lançou o álbum de estreia, o KKO. E no ano seguinte, foi a vez do disco É Demais, nosso destaque de hoje. Para abrir este especial das 6, vamos ouvir o grupo Doce na faixa Desatino, composição de Chris Kopke e Armando Gama.

Com o grupo Português Doce, acabamos de ouvir a música Dói Dói, de Antônio Pinho e Nuno Rodrigues. Essa é mais uma faixa do segundo trabalho da banda feminina. O álbum é demais. Esse disco trouxe algumas novidades em comparação ao primeiro. Entre elas, as interpretações solo de cada integrante e um visual ainda mais ousado, que mexia com o imaginário dos portugueses. Na capa do álbum, por exemplo, elas aparecem de cabelos coloridos, maquiagem carregada e roupas de couro, posando ao lado de motos arrojadas. As letras das 10 faixas trazem temas como paixão, desejo e desilusões amorosas. Já a sonoridade é irresistivelmente pop, variando entre baladas, rocks e até mesmo reggae, como essa música que vamos ouvir agora. Fique então com o Grupo Doce em Jingle Tônico, de Antônio Pinho e Nuno Rodrigues.

A gente ouviu a banda Doce na música Fora da Lei, composição de Antônio Pinho e Dina, uma das faixas do álbum É Demais, de 1981. Eu sou Júlia Rodrigues, jornalista e pesquisadora musical, e sigo por aqui no Especial das Seis, apresentando o segundo trabalho desse quarteto que marcou época na música pop portuguesa. Vale dizer que as Doce, como são chamadas no país de origem, alcançaram o sucesso em meio a um contexto social e político bem peculiar. No início dos anos 80, Portugal vivia um processo de redemocratização após a derrubada do regime autoritário de António Salazar. Ou seja, o povo português estava finalmente respirando os ares da liberdade. No entanto, os costumes ainda eram muito conservadores, e a banda Doce vinha como um símbolo de emancipação feminina, que desafiava essa lógica. Prova disso foi o burburinho causado pela apresentação do grupo em 1981 no Festival da Canção da RTP, emissora pública portuguesa de rádio e televisão. Vestidas como odaliscas, elas defenderam a música Ali Babá em uma performance que chegou a ser chamada de pornográfica, já que elas mostravam o corpo de forma sensual. No final das contas, a banda ficou em quarto lugar na competição. Vamos conferir o grupo Doce em Ali Babá, mais uma composição de Antônio Pinho e Nuno Rodrigues.

Você curtiu a banda Doce na música 2 mais 2, de Chris Kopke e Armando Gama. Lembra que lá no começo do programa eu falei que o então presidente da Poligram Portuguesa, Cláudio Condé, é brasileiro? Pois bem, coincidência ou não, além de Portugal, o Brasil foi o único país a receber o lançamento do disco É Demais. Ele chegou a ser distribuído para as rádios, mas não teve muita repercussão, ao contrário do que aconteceu no país de origem. Por aqui, o LP ganhou duas faixas bônus que não estão no álbum original. São versões em inglês e português da música Bem Bom, que foi a vencedora do Festival da Canção da emissora RTP em 1982. Confira então o grupo Doce cantando Bem Bom, de Antônio Pinho, Tozé Brito e Pedro Brito.

0: Com a banda Doce, você ouviu uma composição de Tozé Brito e Pedro Brito. A música É Demais, que dá nome ao segundo disco do grupo português, nosso destaque de hoje. Após lançar esse álbum, o Doce ainda teve outros sucessos. Mas uma combinação de polêmicas e desgastes levou ao término do grupo em 1986, deixando um legado que permanece até hoje. Acredito que vale a pena conhecer, caso você se interesse por música pop de época feita por mulheres. E aqui termina este especial das seis que destacou É Demais, segundo trabalho da girl band portuguesa Doce, lançado em 1981. Eu sou Júlia Rodrigues, jornalista e pesquisadora musical, e espero te encontrar novamente em breve, aqui na Educadora FM. Obrigada pela companhia. Tchau, tchau.
1: 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Eu sou Leto Vieira, obrigado pela companhia e até a próxima.

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8: Olá, muito bom dia. Agora 6 horas e 29 minutos, 4 de agosto, terça-feira. Seja muito bem-vindo, muito bem-vinda. Giro da Manhã no ar com informações, serviços e notícias para você ouvinte aqui da Rádio Educador FM. Começar o dia com muita informação. Na produção de estúdio, Tiago Virgílio. Bom dia, Tiago. Comigo na bancada, ela, Thaís Seixas. Bom dia, Thay.
9: Bom dia, Liz Lobo. Bom dia também a meu ceiro, Valdemir Cabral, que faz aqui nossa operação de áudio. E um bom dia especial para você que está aqui na sintonia da 107.5, que nos acompanha pelo site educadorfm.ba.gov.br, pelo aplicativo Educador FM 107.5 ou pela TV. Não faltam opções para você acompanhar aqui o Giro da Manhã. Então vamos juntos aqui até as 7:30 da manhã. Participe, mande sua mensagem aqui pra gente. Anote aí o nosso número: 719-9731-7762. Esse é o nosso WhatsApp, você pode participar, mandar mensagem de texto aqui pra gente. Então vou repetir: 719-9731-7762.
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8: Agência Brasil, grupo de 25 estados dos Estados Unidos contestam tarifa de Trump na justiça. Brasil está entre os países afetados pelas novas taxas impostas.
9: Metrópolis, São Paulo amanhece com linhas 12 e 13 paralisadas. Linha 11 tem operação parcial. Sindicato dos Ferroviários aprovou greve por tempo indeterminado a partir desta terça-feira.
8: Bahia Notícias, presidente da Câmara de Feira de Santana exonera 70 servidores de cargos temporários. A medida atinge diversos setores administrativos e de apoio, como coordenações de contas, contratos, compras e licitação.
9: G1 Bahia, gás de cozinha fica mais barato para consumidores na Bahia após redução de 7,1%. Redução no valor do gás de cozinha passou a ser aplicada na segunda-feira.
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9: Vamos trazer informações do trânsito em Salvador. Vou começar aqui pelas câmeras da Secretaria de Segurança Pública. A gente consegue ver aqui a rótula do Abacaxi, neste momento, tranquila ainda, né? Tranquilo o trânsito por lá. Só a retenção mesmo do semáforo, mas poucos veículos passando por lá nesse momento. Já na Avenida Jorge Amado, ali na região do Ibuí, também é a mesma situação, né? O semáforo abriu agora, então tem um movimento de carros, mas sem nenhuma retenção, ainda tá tranquilo trafegar por lá. Tranquilo também na Avenida Afrânio Peixoto, suburbana, ali na região do Lobato, e todas essas regiões que eu falei, tem a retenção da sinaleira, né? Eu falei aqui, era lá no Lobato também com a retenção da sinaleira, mas também não tem um fluxo muito grande de veículos ainda neste horário.
8: E agora a gente traz informações do Google Maps. Vamos ali para a região da Avenida Paralela, né? A Luiz Viana Filho. E a gente observa, tá, que tem um símbolozinho ali de acidente para quem sai ali da marginal, ali da próxima UET, né? Ali tem um símbolozinho bem na saída da marginal que tá congestionando o trânsito, né? A partir ali do UET, né? Na verdade, até o UET, né? Para trás. O trânsito está congestionado, está bem vermelho, mostrando aí que tem uma retenção. E aí depois o trânsito fica com boa fluidez, intenso, e engarrafa novamente ali próximo do Centro Universitário Jorge Amado. Então, são trechos comuns nesse horário, né? Por conta aí do fluxo de veículos intenso no local. Agora, passeando um pouco mais, a gente vê algumas opções interessantes aqui para o nosso ouvinte que está trafegando pelas principais vias da cidade, porque a Avenida Luiz Eduardo Magalhães tem boa fluidez nesse momento. Ali na região também de Tancredo Neves, na Estrada de Barreiras, também o ouvinte vai encontrar um bom fluxo. Já na Avenida Cardeal Vilar Brandão Vilela, os dois sentidos têm um tráfego intenso neste momento.
9: O nosso ouvinte, correspondente internacional do trânsito, Giovanni Taxista, diz que ainda não tem informações sobre o trânsito, mas você pode fazer que nem ele, mandar sua mensagem aqui para o nosso WhatsApp, trazendo informações do trânsito, se você puder digitar, né? Por onde você passa, como é que está a situação, informações da cidade também. Anote aí, é o 719-97-317762.
8: E ainda sobre mobilidade, o metrô de Salvador vai contar com atividades em vagões exclusivos para mulheres durante este mês de agosto. A ação, lançada ontem, funciona de segunda a sexta-feira, nos horários de pico do transporte, das 6 às 9 da manhã e das 5 da tarde às 8 da noite. E conta com o apoio das polícias militar e civil, além dos agentes de segurança do metrô e promotoras. A iniciativa integra a programação do Agosto Lilás, campanha nacional de conscientização e combate à violência contra a mulher.
9: E o STF decide por unanimidade que pessoas com deficiência e autistas não podem ser excluídos da alíquota zero na compra de veículos com base no grau de deficiência. A corte derrubou trechos da reforma tributária que limitavam o benefício a casos considerados moderados, graves ou profundos, por entender que a Constituição não faz essa distinção.
8: E começa hoje e segue até domingo em Salvador a 7ª edição do Feirão Semana Minha Casa Minha Vida. O evento reúne 3 mil imóveis com condições especiais de financiamento, descontos de até R$90 mil e entradas a partir de R$300. As unidades estão em Salvador, Lauro de Freitas e Camaçari.
9: E a Defensoria Pública da Bahia inicia amanhã mais uma edição do mutirão Meu Pai Tem Nome, que oferece serviços como exame de DNA gratuito, reconhecimento de paternidade e orientação jurídica. A ação acontece de 5 a 22 de agosto nas cidades de Santo Estevão, Conceição do Coité, Ipirá, Irará, Serrinha e Feira de Santana. Mais informações sobre o mutirão em cada cidade estão no site defensoria.ba.def.br. Vou repetir aqui o endereço: defensoria.ba.def, né? DEF.br.
8: Vamos falar do clima, porque a formação de um cavado meteorológico, uma corrente de vento que favorece a criação de nuvens de tempestade, deve provocar chuva em Salvador ao longo da semana, segundo o alerta emitido pela Codesal. As chances de chuva para os próximos dias são de até 60%. Nesse período, a temperatura mínima pode ficar em 19 graus. Já a velocidade dos ventos deve chegar a 24 km por hora.
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8: O Instituto do Meio Ambiente e Recursos Hídricos manteve para hoje o estado de atenção para 25 municípios do litoral sul, baixo sul e extremo sul da Bahia por condições meteorológicas adversas associadas à atuação de uma frente fria sobre a costa sul do estado. A previsão é de continuidade das chuvas na região, acompanhadas por ventos fortes e mar agitado.
9: Já na cidade de Centro Sé, no sertão do São Francisco, não chove, embora o sol venha acompanhado de algumas nuvens. A temperatura varia de 20 a 30 graus.
8: E também não chove em Lençóis, na Chapada Diamantina, porém faz frio, viu? A sensação térmica varia entre 15 e 20 graus. A umidade do ar pode cair para 55% no final da tarde.
9: Em Alagoinhas, o tempo é de céu nublado durante todo o dia e a noite. Não há previsão de chuva e a temperatura varia de 20 a 27 graus.
8: Agora 6 horas e 38 minutos, plataformas digitais e o uso de dados estão reforçando a previsão de desastres climáticos. Veja como a tecnologia tem apoiado a gestão pública. Detalhes
10: com Mônica Lamego. Se antes as cidades precisavam esperar o problema acontecer para agir, hoje o uso de dados e tecnologia permitem mapear áreas mais vulneráveis e planejar ações com antecedência. É o caso da plataforma Natureza 1, um projeto que reúne informações sobre território, clima e meio ambiente para auxiliar a gestão pública. O cientista de dados da Fundação Grupo Boticário, William Almeida, apresenta as funcionalidades.
11: A plataforma Natureza 1, ela é uma plataforma inédita, tá? Ela é pública, todas as pessoas conseguem acessar e gratuita. Foi construída pela Fundação Grupo Boticário em parceria com o MapBiomas, utilizando tecnologia Google Cloud. A plataforma abrange todo o território nacional, ela é voltada para planejamento que mapeia riscos climáticos, como inundações, deslizamentos. E o mais importante de tudo, ela indica qual solução a própria natureza oferece para aquele problema e para mitigar o risco.
10: Essa inteligência também ajuda a entender como as mudanças climáticas podem impactar as cidades nos próximos anos. William destaca que o objetivo é identificar riscos antes que eles se transformem em emergências.
11: A plataforma ela vai apresentar para você riscos de inundação e deslizamento numa resolução de 30 metros e vai apresentar riscos de segurança hídrica numa escala de microbacia. Você consegue também, de acordo com a área específica, com os riscos que foram identificados, ver quais soluções que podem ser implementadas. Então, pode ser um parque linear, pode ser um telhado verde, pode ser uma restauração de encostas, pode ser uma urbanização urbana. Tem vários tipos de soluções diferentes e, com isso, eu consigo fazer um planejamento mais acurado, pensando em mitigar esses riscos ou em adaptação dessas cidades. Na prática, como funciona? A pessoa, cidadão, gestor público, qualquer pessoa consegue acessar a plataforma, ela automaticamente vai pegar a localização dessa pessoa e ela consegue ver ali no setor censitário onde ela está localizada quais são os riscos apresentados e não só os riscos, né? Quais soluções que podem ser implementados.
10: Em Salvador, o mapeamento identifica mais de 26 hectares com riscos de enchentes, inundações e alagamentos. Para se ter uma ideia, a área corresponde a cerca de 36 campos da Arena Fonte Nova. Para enfrentar esse desafio, a Defesa Civil aposta em tecnologia e monitoramento constante. O chefe do setor de alerta e alarme, Diego Ribas, e o gerente de prevenção da Codesal, Hugo Júnior, explicam como esses recursos auxiliam o trabalho das equipes na prevenção e respostas a ocorrências.
12: Primeiro, a gente faz o mapeamento das áreas de risco, identificando quais são os locais onde você tem susceptibilidade de deslizamento, alagamentos. Fazemos o mapeamento, indicamos esses locais e aí, com a periodicidade, a gente retorna esses locais para monitorar, para verificar se houve algum melhoramento na situação ou agravamento. E registramos isso em relatórios em que a gente disponibiliza para o público, né? E, além disso, encaminhamos também para o poder público.
13: Como o Hugo falou, a gente faz o mapeamento das áreas de risco de Salvador e, como a gente tem um grande problema na cidade, que a chuva ela faz com que as encostas de Salvador elas tenham mais possibilidade de deslizamento. A gente monitora a chuva aqui no Samadec, principalmente a chuva e outras variáveis meteorológicas. Então, nós temos uma série de pluviômetros espalhados pela cidade e esses pluviômetros estão sempre nos locais mapeados pelo setor de mapeamento. Então, a gente consegue saber quanto é que está chovendo em cada uma dessas áreas de risco.
10: Ainda esclarecem que a combinação entre informação, monitoramento e resposta rápida tem se tornado uma das principais estratégias para reduzir impactos causados por chuvas intensas e outros eventos extremos.
13: No momento em que a gente tem um parque tecnológico, no momento em que a gente está monitorando variáveis de chuva, variáveis de pressão atmosférica, radiação, temperatura, tudo isso nos dá subsídios para a gente tomar decisões antes que algum desastre possa vir acontecer. Então, no momento, a gente está em processo de aquisição de outros sensores, a gente vai colocar mais sensores de temperatura no nossos pluviômetros. Então, a gente vai saber se está tendo a formação de alguma ilha de calor. Isso já entra na questão do plano preventivo de calor também daqui de Salvador. A gente acaba não só resumindo a chuva e deslizamento, mas a Defesa Civil como uma articulação em um órgão de prevenção de vidas, seja de que maneira seja esse risco.
10: A plataforma Natureza 1 está acessível para todo o território nacional através do site da Fundação Grupo Boticário ou pelo endereço natureza1.com.br. Mônica Lamego para a Educadora FM.
9: Agora 6h42, chegou a hora de falar com os nossos ouvintes, aquela hora que a gente ama. Vou começar aqui lendo a mensagem de Rafaela, ela que disse aqui: bom dia, família Nave, abençoado dia a todos. Ela botou aqui uma foto, deixa eu ver se eu consigo abrir.
8: É uma...
9: que beleza, o sol nascendo.
8: Amanheceu na fazendinha.
9: Amanheceu, como é a música?
8: Lá na fazendinha.
9: Não é essa não, menina.
8: Amanhã,
9: bom dia, o sol já nasceu lá na fazendinha.
8: É porque eu já fui no meio da música.
9: Ah, tá, eu só sei essa parte, então.
8: Você tá na introdução.
9: Eu só sei o início. Valeu, Rafaela.
8: Magnaldo também deixou o bom dia dele aqui pra gente. Diz que tá na escuta do Giro da Manhã, focada no treino de costas hoje, ó. Pronto, Deus abençoe sempre vocês. Vamos nessa que é... legal a beça. Hoje é sol de verão aqui em Atá. Olha, ele também
9: mandou
8: foto
9: também. Hoje é o dia das fotos,
8: dele,
9: né? Ó, do nascimento do sol.
8: Um beijo pra você, Magnaldo.
9: Pimenta mandou aqui. Aí hoje ele contemplou todo mundo, viu? Olá, bom dia, Thaís. Bom dia, Alice. Bom dia, Lise. Bom dia, Bruna, Beatriz. As musas mais importantes da educadora. Beijo no coração de todas. Carlos Pimenta, de Salvador. Um abraço especial, eu acho que é pra Magnaldo, né?
8: Acho que saiu
9: Marinaldo, mas acho que é Magnaldo. Giovanni, taxista, e minha princesa Jaspita. Fica a mensagem aí de Pimenta. Valeu, Pimenta.
8: Todo mundo contemplado.
9: É.
8: Eliana também deixou bom dia, trouxe aqui as mensagens, né, dela, que as frases. A verdadeira felicidade é desfrutar o presente sem depender ansiosamente do futuro. Sêneca. Ótima terça-feira para vocês e ouvintes. Beijo, Eliana. Obrigada pelas mensagens.
9: Luciana disse aqui: bom dia, meninas. Uma terça-feira abençoada para todos nós. Viva, Luciana. Obrigada.
8: E um alô aqui pro nosso ouvinte, deixa eu pegar o nome dele aqui, Israel.
9: Israel.
8: Israel participando, botou: ótimo dia a todos. Pedimos cuidado aos motoristas que trafegam pela área urbana da BR-324, que passa por Amélia Rodrigues. Então aí...
9: teve o quê, Israel?
8: Fiquei curiosa. Foi também.
9: Algum acidente? Às vezes é óleo na pista, né? Pista molhada. Obrigada aí pela informação. E Giovanni tá respondendo aqui, Pimenta, viu? Na verdade, ele mandou antes da gente ler aqui a mensagem de Pimenta, que ele diz: Pimenta, obrigada pela música. Sou conhecido por alguns clientes como psicólogo do asfalto. E ontem ele falou também a questão da felicidade, né? Que a gente tava falando aqui com a entrevistada, né? Ele disse, ele tinha falado aqui que como taxista ele sempre demonstra felicidade muitas vezes para contagiar os passageiros, né? Então é também o psicólogo do
8: realmente
9: asfalto.
8: A felicidade contagia, né?
9: É mesmo, às vezes você tá num dia ruim, né? Mas quando você tem contato com alguém, às vezes é uma criança,
8: boa,
9: né? Uma coisa assim que a gente muda, né? Nosso astral. Então obrigada, Pimenta, e obrigada, Giovanni, também pela mensagem.
8: Você pode participar, hein? Manda aqui sua mensagem de texto pro nosso WhatsApp no 719-9731-7762.
9: Agora 6h45, vamos falar de economia. O Comitê de Política Monetária do Banco Central se reúne hoje para definir a taxa Selic, que vai ser anunciada amanhã. A expectativa do mercado para 2026 caiu de 14% para 13,75% ao ano. A projeção para a inflação oficial, né, que é o IPCA, também recuou para 5,03%, mas segue acima do teto da meta do Banco Central.
8: E a cesta básica de Salvador cai 6,8% e passa a custar R$ 612,18 no mês de julho, segundo o levantamento da Superintendência de Estudos Econômicos e Sociais da Bahia, a SEI. Dos 25 produtos pesquisados, 16 apresentaram queda nos preços, entre eles o tomate, batata inglesa, ovos de galinha, queijo prato e cenoura. O tempo de trabalho necessário para um trabalhador adquirir os produtos caiu para 89 horas e 49 minutos, o equivalente a 40,83% do valor líquido de um salário mínimo.
9: Agora, 6h47, você falou aí da cesta básica, lembrei que ontem eu passei no mercado, né? Aí eu tava reparando,
8: isso, inclusive.
9: Papel higiênico, por exemplo, nunca mais eu vi papel higiênico, aquele pacote com 16.
8: O grandão?
9: Só vejo agora com 12. E
8: reparei.
9: O mais barato é R$19.
8: O mais barato?
9: O mais barato, R$19.
8: Gente.
9: Do que eu vi ontem,
8: sim,
9: né? Do mercado que eu vou, normalmente vou no mesmo mercado. Então, onde estão os pacotes de papel higiênico com 16 rolos ou mais?
8: Não estamos na pandemia, né? Quando
9: desapareceu
8: o papel higiênico.
9: Fiquei com esse pensamento ontem, gente, cadê o papel higiênico? Só tem com 4, 8, né?
8: Oito,
9: eu acho que vem.
8: 16.
9: E 12.
8: Ah,
9: não, 12, né?
8: Não tem 16.
9: É,
8: às vezes é um momento, porque às vezes o mercado tem isso. A gente é habituado a comprar algo, quando chega, tá em falta, né?
9: Então, não sei se nas últimas vezes eu não achei. Uma foto
8: então, comprei de 12 mesmo. Mas bom saber aqui que alguns preços caíram, né? Porque vou passar no mercado hoje, aproveitar e pegar o tomate, a batata, a cenoura. E tem que aproveitar o que tá barato, né, minha filha?
9: É verdade. E fazer a comparação, né? Eu sou péssima nisso de...
8: Ah, eu faço.
9: Saber quanto estava antes, mas Lise que me dá aqui as coordenadas. Olha, a gasolina baixou, a cenoura tava... esse preço agora baixou também, né? Então,
8: Cabralito quer falar alguma coisa
9: diga
8: ali.
9: Diga aí,
8: né?
9: Cabral. Você
8: diga
9: faz.
8: Diga aí, Cabral.
9: Você faz também pesquisa de preço?
14: Ontem eu comprei o tomate de R$2 um quilo.
8: Olha aí, ó.
9: Depois passa um...
8: Eita, que vai ser molho
9: passo
8: de tomate
9: serviço aí. Vou fazer um macarrão hoje. Valeu, Cabral.
8: Cabralito.
9: Pois é, e agora é hora de falar de carreira e emprego. Vamos acompanhar a Jéssica Paulo para saber se alguma oportunidade contempla um dos nossos ouvintes.
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16: O Banco Mercantil está com 78 oportunidades abertas em vários estados do país. Na Bahia, há vagas apenas em Salvador. As posições abrangem diferentes perfis em áreas como tecnologia, operações, produtos e finanças. Para quem está no início da carreira, também há vagas para estágio. Mais informações estão disponíveis no portal de carreiras da instituição, no site bancomercantil.com.br. A Prefeitura de Salvador abre concurso público para a Secretaria Municipal da Educação. São 190 oportunidades para profissionais de nível superior nos cargos de professor municipal e coordenador pedagógico, com remuneração que pode chegar a mais de R$6.000. As inscrições encerram nesta segunda-feira, às 4 horas da tarde, e os interessados precisam realizar o pagamento da taxa de R$ 220 e se candidatar no site conhecimento.fgv.br/concursos/PMS2026. E a Agroindústria do Vale de São Francisco está com oportunidade na função de carregador operador para atuar na cidade de Juazeiro, no norte do estado. O profissional precisa ter o ensino médio completo e curso de operação de empilhadeiras. Para essa posição, a empresa oferece salário compatível com o mercado, cesta básica, transporte, assistência médica e outros benefícios. Os interessados podem se inscrever até o dia 17 de agosto através do site agrovale.gup.io. Jéssica Paulo, para Educador FM.
8: Estão abertas as inscrições para o processo seletivo dos cursos técnicos de 2027 do Instituto Federal Baiano, IFBA. Ao todo, o edital contempla 4.451 vagas distribuídas em três formatos de ensino: médio, subsequente presencial e subsequente à distância. As inscrições podem ser realizadas até o dia 2 de outubro. Tem tempo, hein? As informações completas, você, né, sobre esse processo seletivo aí, você encontra no site procel.ifba.edu.br. procel.ifba.edu.br.
9: E termina hoje o prazo para os pré-selecionados do FIES para o segundo semestre complementarem aí os dados informados na inscrição pelo site FIES Seleção. Já os candidatos que não foram pré-selecionados na chamada única estão automaticamente na lista de espera para preenchimento das vagas não ocupadas, seguindo a ordem de classificação. Para essa etapa, a pré-seleção começa nesta sexta-feira e segue até o dia 24 de setembro.
8: E hoje é 4 de agosto, com certeza é dia de alguma coisa. Quem vai contar pra gente é ela, Beatriz Bulhões. Bom dia, Bia. Hoje é dia de quê?
17: Dia
8: B. Que dia é hoje?
9: Hoje é dia de quê?
18: Bom dia! Hoje é o dia do padre, que também pode ser chamado de dia do sacerdote para abranger aí outras religiões. E 4 de agosto também foi o dia em que um padre, chamado Dom Perignon, inventou o champanhe. A lenda diz que ele, em 1670, cuidava da adega de uma abadia na região de Champagne, na França, quando os vinicultores contaram que alguns vinhos fermentavam dentro da garrafa, provocando tanta pressão que estouravam as rolhas. Ele aperfeiçoou a mistura e, ao experimentar, disse que estava bebendo estrelas. Até amanhã!
17: Muito bem.
9: Você, já estourou o champanhe?
17: Você gosta de beber estrelas, tá?
9: Uma vez, eu só tentei estourar champanhe uma vez.
17: Eu morro de medo, nunca estourei.
9: Mas eu fiquei com medo também. É. E aí eu fui tirando aos poucos, assim, a
17: nem
9: rolha.
17: Nem voou, então.
9: Voou a rolha, mas não saiu o líquido, né?
17: É. Então foi devagar.
9: Mas assim, foi emocionante. E aí, pronto, nunca mais eu tentei pra não causar estragos. Pois é, hoje é dia do padre, dia do sacerdote, né? A gente vai trazer uma matéria que tem a ver com essa questão religiosa, né? Porque é uma crescente mundial. O turismo religioso agora conta com um curso de especialização aqui em Salvador. Bruna Ferraz vai falar mais sobre essa iniciativa.
19: O MBA em Turismo Religioso, um curso voltado para o aprimoramento de roteiros e negócios relacionados à religiosidade em todo o mundo. Esse é o objetivo do programa de pós-graduação da Universidade Católica de Salvador. Padre Manuel Filho explica que se trata de uma especialização do modelo curso de férias, ou seja, acontece sempre em janeiro e julho, com 3 módulos e com o objetivo de receber alunos de todo o país.
20: Para gestores, tanto gestores eclesiais, como gestores públicos, como gestores empresariais, todas as pessoas que de alguma forma trabalham, militam no âmbito do turismo religioso, seja em santuários, em igrejas, em mosteiros, mas também em templos de outras religiões, ele não é denominacional, ele de fato tem um caráter de formação no sentido bem amplo, então ele é interreligioso. Hoje o turismo religioso movimenta milhões de pessoas no mundo, no Brasil especificamente, para ter uma ideia parecida, recebe mais de 12 milhões de pessoas por ano. Aqui na Bahia, Bom Jesus da Lapa recebe mais de 2 milhões de pessoas por ano. Trindade, em Goiás, Juazeiro do Norte, no Ceará, Belém do Pará, no Sul, são muitos e muitos destinos, além de todas as pessoas que viajam para fora.
19: Sobre o turismo religioso em Salvador, o padre explica que a capital baiana está em destaque nesse setor, inclusive no âmbito interreligioso. Dentro do catolicismo, especificamente, a vinda de grupos internacionais, segundo ele, já é uma realidade.
20: Santa Dulce, Bonfim, os roteiros de fé em Salvador, nossas basílicas, nossos santuários, nossos conventos e mosteiros, Beata Lindalva, Madre Vitória, grandes festas populares ligadas à religião católica e também até ao sincretismo e as denominações de matriz africana, mas também os grandes eventos evangélicos. Então, Salvador se torna de fato um destino. Falando a partir do olhar católico, a gente diz onde a terra onde os santos se encontraram. Não é porque aqui nós tivemos o encontro de Santa Dulce com São João Paulo II, de Santa Dulce com a bem-aventurada Santa Teresa de Calcutá. Salvador tem tudo. É investir especialmente em capacitação, por isso a importância do MBA, e ampliar essa capacitação para bem receber, para bem gerir.
19: A crescente do turismo religioso no mundo também tem acompanhado o público jovem, não apenas a terceira idade.
20: No topo da procura está a melhor idade, intermediário é o turismo de família e a juventude avança muito nesse sentido, especialmente para eventos. Nessa dimensão das famílias, as famílias viajam e já é estatística a renovação da fé entre os jovens. Com certeza ele vai aos lugares sagrados. Aqui em Salvador, cada vez mais eventos acontecem que atraem também juventude, especialmente nesse âmbito, né, da música.
19: O curso MBA tem início no próximo janeiro. As matrículas já estão abertas no site da Universidade Católica do Salvador. Bruna Ferraz, para Educador FM.
17: Valeu, Bruna. 6:57. O Giro da Manhã faz uma pausa e voltamos já já.
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1: 7 horas em ponto, estamos de volta com o Giro da Manhã e a gente lembra mais uma vez que você pode participar aqui do nosso programa, pode enviar sua mensagem, aqui de texto para o nosso WhatsApp no número 719-9731-7762. Vou repetir aqui o nosso número de contato que você pode participar, fique à vontade, faça o Giro da Manhã com a gente no 719-9731-7762.
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3: E a gente traz mais informações do trânsito de Salvador aqui pelas câmeras da Secretaria de Segurança Pública. Vamos para a Avenida Paralela, ali próxima à entrada do bairro da Paz, no sentido aeroporto. Movimento normal da via, né? Com bastante carro, mas sem nenhuma retenção ali naquela região. Já na Avenida Bonocô, nos dois sentidos, bem movimentados, né? Os dois sentidos, também não tem congestionamento, né? Tem um fluxo maior de veículos e tem uma retenção apenas para quem vai acessar ali a Odilon Dória, né? Então, quem vai subir a Odilon Dória tem uma lentidãozinha, que é uma fila, né? Pra quem vai pegar e acessar essa via. Já na avenida, eu botei aqui Marques de Leão, né? Ali na Barra, bem tranquilo, dá pra ver a orla também ali na Barra, sem nenhum carro passando nesse momento.
1: E vamos agora com informações do Google Maps, vamos para a orla da capital baiana, que já tem um trânsito intenso, né? Quem sai de Piatã no sentido Barra vai encontrar um trânsito já carregado ali na região de Piatã, né? Na região também da Boca do Rio e também da Costa Azul. Na Pituba, o trânsito já dá uma melhorada, assim como na região também do Rio Vermelho, Ondina e Barra, que tem um bom fluxo de veículos nesse momento. Na Avenida Bonocô, para quem segue no sentido centro, vai encontrar um pouco mais de intensidade, mas sem retenção. Já na Avenida Dom João VI em Brotas, tá daquele jeito, né? O trânsito bastante carregado, já com lentidão, principalmente quem sobe ali a ladeira do Acupe.
3: E ó, atenção você, viu, que costuma andar aí de patinetes elétricos. Uma operação da Secretaria Municipal de Mobilidade e da Guarda Civil Municipal na Ribeira suspende contas de usuários que descumpriram as regras do serviço de patinete elétrico. A fiscalização identificou menores de idade conduzindo os equipamentos e o uso em dupla. A gente sempre reforça aqui, né? A gente já tratou desse assunto aqui. Sim. Então, assim, não pode menor de idade, porque é um equipamento, né, que você precisa pilotar ali, né? Um equipamento elétrico, então não pode ser conduzido por menores de idade, adolescentes, né? Crianças e adolescentes. E também não pode ser conduzido em dupla. Eu já vi vários, né? Casais.
1: Já vi criança,
3: pai dupla. com filho, né? Enfim, então não pode. As punições incluem aí o bloqueio definitivo, né? Para adolescentes e a suspensão de 15 dias para as duplas.
1: E a Prefeitura de Feira de Santana realiza hoje o leilão de concessão da Zona Azul. A sessão vai definir a empresa responsável pela implantação, operação, manutenção e gerenciamento do estacionamento rotativo pago pelos próximos 20 anos. O projeto prevê investimentos de R$134 milhões e a administração de mais de 6.400 vagas. Quem tiver interesse em participar da transmissão ao vivo deve acessar o canal do YouTube oficial da Prefeitura de Feira de Santana, o TV Feira.
3: E a gente tem uma mensagem aqui da dupla Renato e Renatinho, dizem aqui: bom dia, meninas, um dia de luz para vocês e para toda a Bahia, grande abraço aqui, Renato e Renatinho, sempre participando, né? Alguns ouvintes que sempre participam aqui, sempre quando podem, sempre também, né? Tem uns que todos os dias participam aqui, então se você tá ouvindo a gente, também participe, mande sua mensagem aqui pro nosso WhatsApp no 719-9731-7762. A gente vai falar agora de política. O partido Avante oficializa a candidatura do escritor e psiquiatra Augusto Cury à presidência da República durante convenção nacional realizada ontem em São Paulo. Cury afirmou que, se eleito, pretende propor a adoção do semipresidencialismo, um sistema em que o presidente ficaria responsável por funções estratégicas, enquanto um primeiro-ministro assumiria a condução da administração do governo. O nome do candidato a vice-presidente ainda não foi definido.
1: O Tribunal Superior Eleitoral promove até domingo a primeira semana nacional do Sistema Eletrônico de Votação. A iniciativa busca reforçar a segurança e a transparência da urna eletrônica por meio de eventos, palestras e combate à desinformação. A programação completa está disponível no site tse.jus.br. www.jus.br.
3: E conteúdos produzidos ou manipulados por inteligência artificial deverão ser identificados de forma clara durante a campanha eleitoral de 2026. As regras do Tribunal Superior Eleitoral também proíbem o uso de deepfakes para favorecer ou prejudicar candidaturas. As medidas buscam ampliar a transparência e combater a desinformação no processo eleitoral. Quem vai trazer os detalhes, né, sobre esse assunto é a repórter da Rádio Nacional, Yasmin Rodrigues.
4: As eleições de 2026 serão as primeiras eleições gerais realizadas sob regras específicas para o uso da inteligência artificial na propaganda eleitoral. A regulamentação do Tribunal Superior Eleitoral busca impedir que ferramentas capazes de criar imagens, vídeos, áudios e textos cada vez mais realistas sejam utilizadas para confundir o eleitor ou comprometer a integridade do processo eleitoral. Para Ângela Signati, conselheira do Conselho de Comunicação Social do Congresso Nacional, esse é um desafio enfrentado não só nas eleições, mas também durante os mandatos dos eleitos.
5: As campanhas eleitorais são realizadas hoje pela internet em tempo real e praticamente durante os 4 anos do mandato dos políticos. E é justamente neste ambiente virtual que os partidos, candidatas e candidatos fazem as suas arenas para se apresentar aos eleitores, dificultando o controle por parte da Justiça Eleitoral.
4: Pelas normas, todo o conteúdo produzido ou manipulado por inteligência artificial deve trazer uma identificação explícita, destacada e acessível, informando que o material foi criado ou alterado por IA e qual tecnologia foi utilizada. A exigência vale para textos, imagens, vídeos e áudios divulgados durante a campanha. Outra novidade é o chamado período de restrição. Entre as 72 horas que antecedem a votação e as 24 horas posteriores ao encerramento do pleito, fica proibida a publicação ou republicação de novos conteúdos sintéticos que utilizem imagem, voz ou manifestação de candidatos ou de pessoas públicas, mesmo quando esses materiais estiverem corretamente identificados. Para a especialista em tecnologia digital, Maria Paula Almada, diferenciar com precisão esse tipo de conteúdo é um desafio até mesmo para quem trabalha com tecnologia.
6: É difícil até para os especialistas identificarem o que é verdade e o que é manipulado, o que foi criado sinteticamente a partir das ferramentas de IA. Então, consequentemente, a própria capacidade do cidadão de tomar decisões que vão fazer com que ele defina seu voto.
4: Caso as regras sejam descumpridas, a Justiça Eleitoral poderá determinar a retirada imediata do conteúdo da internet, entre outras sanções. O objetivo é garantir maior transparência nas campanhas e reduzir os riscos de desinformação provocados pelo uso indiscriminado da inteligência artificial. Com supervisão de Maurício De Sante, da Rádio Senado, Yasmin Rodrigues.
1: E começam hoje as inscrições para a 8ª edição da Corrida Colorida do Hospital Martagão Gesteira. A partir do meio-dia, os interessados poderão realizar o ingresso ao evento que conta com um lote promocional com número limitado de vagas. A prova está marcada para o dia 15 de novembro e vai contar com as modalidades competitivas e festivas. Informações completas sobre esse processo, né, de inscrição estão disponíveis no perfil do Instagram da instituição. Basta acessar @martagaogesteira.
3: Pois é, e falando aí em corrida, né, ela conquistou o coração e as pernas dos baianos. A corrida de rua tem se tornado o rolê do momento nos fins de semana em Salvador. Mas o que é que explica essa popularidade repentina da prática? A resposta você confere agora com Fred Ribeiro.
7: Seja por esporte, lazer ou até mesmo para paquerar, as corridas de rua são a nova sensação do momento em Salvador. Dos famigerados ratos de academia até aqueles que nunca ouviram falar em creatina, todos se encontram nos percursos que tomam as ruas nos finais de semana, principalmente na extensa orla da cidade. Não à toa, só neste ano a capital baiana já recebeu 110 provas oficiais, com novas corridas marcadas até dezembro. Apesar da popularidade aparentemente repentina da prática, o diretor técnico de assessoria esportiva, Diogo Andrade, explica que a preferência das pessoas por corrida vem crescendo gradualmente ao longo das últimas décadas.
8: Eu acho que é bom a gente dar uma contextualizada que a corrida de rua no país e no mundo como um todo, ela vive uma terceira onda. Esteve ali no final dos anos 70, para o início dos anos 80, aí depois você vem no final dos anos 90, para o início dos anos 2000, e aí a gente culmina com aquele momento trágico que a gente passou, que foi a pandemia, e aí para tudo, e após essa pandemia, a gente consegue pelo menos deixar um legado nas pessoas dessa questão de você cuidar da sua saúde como um todo, e aí você vem um novo momento da corrida de rua, que é isso que a gente está vivendo agora.
7: Para o Soteropolitano.

0: comecei a correr, senti que eu estava necessitando uma melhoria na qualidade de vida, respiração, acordar melhor, produzir mais e principalmente menos estresse. E aí eu comecei a correr e rapidamente eu me encantei pela corrida, mudei muito minha qualidade de vida rapidamente. E você aprende uma série de coisas, a se planejar, a ser mais detalhista, mais cuidadoso com sua alimentação, com o horário do sono. Você tem hábitos melhores, enfim, tudo que você contribui para sua pessoa, rapidamente os resultados aparecem na corrida.
1: Diogo Andrade complementa pontuando que, seja correndo, praticando pilates ou levantando peso, o importante é manter uma rotina de prática de exercícios físicos, com disciplina e cuidado.
2: Eu acho que o ideal é que as pessoas, elas tentem, pelo menos, entender o seu quadro de saúde inicial para iniciar qualquer programa regular de exercícios físicos. Eu acho que a dica maior é a saúde. Eu não posso ficar num quadro de sedentarismo. Hoje não cabe mais isso para ninguém. O que eu aconselho a todo mundo é que a pessoa precisa passar por uma rotina de exercício. Ah, será que vai ser a corrida? Não sei, mas vai. A gente vê o quanto que a corrida e associado a isso aí aos eventos esportivos, isso acaba fidelizando bem, retendo as pessoas em programas de exercício. Claro que ela só não vai poder correr, ela tem que associar à musculação, a um pilates, enfim. Eu acho que a pessoa hoje, o indivíduo, ele precisa entender que não tem como mais ele ficar sem fazer exercício. Não tem como.
1: Fred Ribeiro para a Educadora FM.
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4: Bora embalar aqui nessa terça-feira, dia da gente saber novidades do esporte.
5: E corrida também é esporte,
4: pois
5: né?
4: É, então. Com certeza, né? Cada vez mais, né, Iago? Bom dia, Iago Ribeiro.
6: Bom dia, ouvintes. Bom dia, Liz, bom dia, Thaís.
5: Bora começar a falar de corrida, entrar no futebol.
6: Bora a vinheta já chamou pra isso, sabe? Pareceu o final de corrida, o show,
5: verdade.
6: Sabe?
5: É verdade. O show, então, assim, aqui. O que é que você ouve enquanto você corre, né? Isso, pra te incentivar ali.
6: Isso, pra movimentar.
5: Virou febre, né, Iago?
6: Virou
5: a questão
6: febre.
5: Da corrida,
6: assim,
5: né?
6: A gente tem que elogiar a busca pela prática esportiva. Isso aí é de se elogiar. Só que tem alguns pontos, como tudo que acontece na vida, como tudo que surge assim, explode, que tem que ser organizado, sabe? Talvez barulho, uma prática excessiva, o endeusamento e a falta de procura para você chegar num ponto muito bom, procura médica, você cercar de todos os cuidados para a prática esportiva, e tem muita gente que faz, vira só um post de rede social.
5: Exatamente.
6: Praticamente, né?
5: Sim.
6: E ninguém procura uma consulta com um ortopedista, até para você saber da sua pisada, o seu ritmo de corrida.
5: Melhor tênis,
6: melhor tênis,
5: né?
6: Profissionais orientando. É claro que nos grupos de corrida a gente tem muito isso. Tem um trabalho todo de profissionais de educação física, com médicos, ortopedistas, cardiologistas, para que a gente não tenha tanto susto para essa prática. Mas mesmo que vire a febre, as pessoas precisam se cercar de cuidados. Uhum. Isso não pode sair do controle, até porque é um risco para a saúde.
5: Sim.
6: Tudo que a gente procura sem a orientação médica é um risco para a saúde. Então, legal, ok, acho
5: movimenta
6: massa.
5: Movimenta também o mercado,
6: isso,
5: né?
6: Movimenta o mercado. Tem gente que não acha tão massa barulho assim de manhã cedo, com as corridas,
5: né?
6: No final de semana.
5: A Liz tem uma experiência,
4: a minha,
5: né?
4: Experiência, isso. Domingo, 5:30 da manhã. Você sabe, né, gente? A gente acorda todo dia, 4:30. Então, chega o sábado e domingo, a gente quer dormir um pouquinho.
6: Exatamente.
4: Mais, né? Então, 5:30 da manhã, eu tô ouvindo os fogos, caixa de som e uma zoada parecendo um escoteiro, sabe? Que eu acho que eles ficam cantando uma música, né?
6: Quase um
4: quartel.
5: Eu
4: tomei um susto com fogos, 5:30 da manhã, quando eu abri a janela, tinha uns 500 pessoas correndo e cantando junto. Eu falei, gente, vamos correr assim, lá na Barra, com seu fone de ouvido.
5: Lá na Barra é ótimo.
6: Lá na
5: e
6: Barra.
5: Os moradores da Barra vão reclamar, vão mandar pra sua área lá. Mas é isso, né? Essa questão não só de corrida, mas como a gente tá falando de corrida, né?
6: Uhum.
5: De eventos mesmo ao ar livre, né? Que como corrida normalmente é algo que começa muito cedo, né? Pra evitar ali o sol forte e tal. Mas assim,
4: mas
5: precisa fazer. Não pode deixar essa
4: também,
5: parte da animação,
4: fogos,
5: do microfone, do show, pra o final da corrida,
4: final,
5: né?
4: Que
5: normalmente
4: lugar,
5: acontece.
4: Né?
6: Os impactos, assim, é saber quais são os impactos que um evento desse porte. E a gente não tá falando de um evento de pequeno porte, a gente tá falando de eventos de grande porte.
4: Muita gente.
6: Várias pessoas na rua. Então, quais são os

0: impactos naquela área, tem muita área residencial. Normalmente as corridas estão ali na região da Barra, na região de Pituaçu, são feitas nessa região. Mas quais são os impactos nessa região para as pessoas que moram ali? Uhum. Acho que é preciso saber antes de parabenizar a atividade física, a prática de corrida, a realização das corridas, mas também organizar para que todo mundo fique feliz, todo mundo fique satisfeito, não termine uhum. no direito do outro também.
1: Exatamente. Teve uma época, agora até diminuiu mais, né? Mas uma época que eu abri o Instagram, gente, os meus amigos de Instagram, eu passava assim, o feed só tinha foto de corrida. Eu fiz, fulano tá correndo também, daqui a pouco, não, fulano tá correndo também, né? Então assim, muita gente, acho que o algoritmo tava pegando todos os corredores do meu Instagram.
2: Isso é pra você correr, Thaís,
1: uma mensagem.
0: Inclusive tem
1: mensagem.
0: Aqui no time da educadora, dona Bruna Ferraz, tá nesse
2: corredora,
0: time,
2: né?
0: Colocou agora tênis, comprou tênis pra correr, incentivada por algumas colegas nossas, né?
1: Não sabia, não, que ela tava nessa pegada.
0: Colocou.
1: Eu tô longe
0: virou
1: ainda da
0: corredora,
1: corrida. Tô tentando me manter na academia primeiro, andando na esteira pra depois correr. E olhe lá.
0: Mas não é.
2: Eu acho o máximo, gente, de verdade.
0: Pra todo mundo parar de correr, não, viu, gente?
2: Sim. Um grupo, essa coisa da união, acho que incentiva, acho massa. Uhum. Só acho realmente que 5:30 da manhã em lugar residencial. Não faz sentido.
1: Pois
2: não.
1: É.
0: Pra quem quer dormir.
1: Ó, e antes da gente começar a falar de futebol.
2: De futebol, é.
1: Eu esqueci de falar no início do programa, né? Na verdade, hoje é um programa especial, não só porque é aniversário da minha querida mãe.
2: Verdade.
1: E aí, meu pai mandou aqui também uma mensagem, né? Dizendo assim: bom dia, meninas. Hoje é aniversário de uma grande mulher, exemplo de esposa, mãe, amiga e empreendedora. Parabéns, Inês. Todos os dias agradeço a Deus pela felicidade de viver ao seu lado.
2: Que declaração de amor.
1: Beijo, mames, parabéns. Mais tarde vamos comer um bolinho lá. Agora, também, né, além do aniversário da minha mãe, também hoje completa aqui um ano que a gente mudou esse formato do Giro da Manhã e passou a ter uma hora aqui na programação com entrevistas ao vivo. E aí depois, né, outras participações, exemplo, Thiago, né, que veio aqui. Então, mais um marco aqui, a Eliana, nossa ouvinte que gosta de, que decora, né, que sabe todas as datas aqui do Giro da Manhã. Hoje também é uma data especial, viu, Eliana? Essa mudança aí no formato do Giro da Manhã. O meu retorno também ao Giro da Manhã.
2: Sim.
1: Né? Que faz um ano hoje. Então, hoje é dia de celebrar.
2: Um ano aguentando Thaís Seixas.
1: Ah, um ano só aqui, né? Fora os outros que a gente já tem 8 anos aí. Você me aguentando. E eu te aguentando também. Mas então,
0: teu
1: voltando aqui
0: também.
1: Ao assunto. Voltando aqui ao assunto, né? Falar de futebol. Parabéns. Parabéns pra minha mãe. Parabéns pro Giro da Manhã. Parabéns pra gente, né?
0: Parabéns.
1: Muito bem. Bem, Cabral.
2: Aqui reachou o nosso clássico, né? Valeu, Cabral.
1: Então vamos falar agora de futebol, porque tem gente que tá triste, apesar de ser uma data especial hoje pra gente.
0: Que não tá de parabéns, inclusive. Né?
1: Tem gente triste aqui no estúdio e não sou eu. Por que que tá triste, Liz? Me conte aí.
2: Ô, meu Vitorinha.
0: Conte aí, Iago.
2: Mas tem uma chancezinha ainda, né, Thiago? Iago, na volta aí, né, no jogo de volta.
0: Tem um jogo de volta, não tá de parabéns, né? Tem muita gente de parabéns hoje, mas o Vitória não tá de parabéns.
1: O Vitória não tá de parabéns, perdeu, né?
0: O Vitória perdeu pro Atlético Paranaense na Copa do Brasil. É um jogo de mata-mata, vai ter o jogo de volta na quinta-feira, no Barradão. Torcedor do Vitória deve lotar, ingressos à venda, para tentar reverter o que foi ontem, porque 2-0 foi pouco para o que aconteceu na Arena da Baixada ontem no Paraná. O Vitória não foi dominado completamente. Existem momentos do jogo, o Vitória tem uma primeira grande chance, mas não consegue fazer, o Atlético faz o primeiro gol, e aí o jogo fica morno, até a expulsão no segundo tempo. E aí, com um jogador a mais, vira passageiro. O Vitória vira o passageiro da agonia do trem do Atlético Paranaense. E não à toa, esse Atlético Paranaense é o terceiro colocado do Brasileirão. Joga um futebol bonito, de domínio. Utiliza muito bem a sua casa, que é a Arena da Baixada, como utilizou ontem. Poderia ter feito muito mais em cima do Vitória. Mas o Vitória vem com um resultado que dá pra reverter ainda. Não tem coisa perdida. O Vitória pode tirar 2-0 aqui tranquilamente, a gente pode pegar exemplos recentes. O Bahia, inclusive, meteu 3-0 nesse Atlético Paranaense aqui na Fonte Nova, pelo Brasileirão.
1: Que então, é o Atlético, né? É o que tem o H, né?
0: Isso é. Tem o H. Que mudou de nome. A vida toda foi Atlético Paranaense.
1: Por que
0: mas
1: mudou,
0: aí
1: né?
0: Mudou de nome no meio do caminho porque queria ser o diferente dos Atléticos.
2: Ah, porque tem outros, né?
0: Mas aí não muda a coisa, porque a gente continua chamando de Atlético Paranaense.
2: Não mudou
0: tem
2: nada, né?
0: Ninguém mesmo chama de o Atlético, digamos assim. Uhum. Seria assim, Atlético, sim, com o H lá no meio. Mas o Vitória foi muito covarde, digamos assim, para um jogo de mata-mata. Eu gosto muito de usar o exemplo, até para o ouvinte ter uma noção. A gente teve outros jogos agora dessa Copa do Brasil. Tivemos o Atlético Mineiro, que é a Série A, que é da Série A, e o Juventude, que era a Série B. E o Juventude deu mais trabalho pro Atlético Mineiro da Série A do que o Vitória para um concorrente da Série A.
2: Uhum. O Vitória então tem essa dificuldade também fora de casa, né?
0: Isso. Última vitória em novembro do ano passado contra clubes da Série A. Uhum. Contra clubes da Série A. Em Copa do Brasil e Brasileirão. Então você vê a dificuldade que o Vitória tem de realizar um jogo fora de casa. E num torneio desse, quando a gente fala de Brasileirão, com 38 rodadas, seja Vitória, seja Bahia, o time ele pode fazer um péssimo jogo e recuperar no próximo, ou dentro de casa, ou fora de casa. No mata-mata não, são dois jogos, 180 minutos. Se você vai mal, como o Vitória foi ontem, o resultado fica difícil de recuperar. Mas não é impossível. Não é impossível.
1: E
0: é
1: antigamente bom que a gente ainda era pior, isso, né? Que era um jogo só. Pelo menos a partir de um tempo, né? De um tempo pra cá.
0: Isso.
1: Tem ida e volta,
0: se
1: né?
0: Se fosse então um jogo só na casa do Atlético, então, seria um absurdo. E aí o Vitória virou passageiro da agonia, foi derrotado, precisa tirar essa vantagem de 2-0. Lembrando que um novo 2-0 aqui no Barradão leva a disputa para os pênaltis. Uhum. E o 3-0, diferença de 3 gols pra cima, o Vitória consegue a classificação.
2: Vai ser mais difícil,
1: né? Então vai ser na quinta já, né? Esse jogo.
2: Aqui no Barradão. Entendeu? Vai.
1: Continue assim, continue com
0: assim
1: fé.
0: Que seja a arma do Vitória, né? Como foi, por exemplo, o jogo do Flamengo é muito emblemático pra isso. O jogo do Flamengo mostrou que o Vitória, ele sai derrotado do Maracanã, a diferença menor, é verdade, um gol de diferença. Ele consegue reverter aqui, fazer o 2-0, mas ele fez 2-0 no Flamengo aqui. Então dá pra recuperar.
1: Eu tô dizendo pra você se manter na esperança. O que foi que eu falei de errado?
2: E Thiago, Virgílio,
1: siga com fé.
2: Não tô entendendo, Thiago, essa sua mensagem aqui no grupo. Viu,
1: Thiago?
2: Deixa
1: eu ver qual foi que ele falou.
2: Vamos ter uma conversa mais tarde.
1: Ah, eu não vou. Ele disse que era. Será que Thiago torce pro Vitória?
2: Será?
1: Acho que não, né? Porque ele disse Esporte Clube derrota.
2: Isso.
1: Aqui a rivalidade feia interna é ótima, minha gente. Todo mundo se ama, mas todo mundo perturba o colega, né? Pois é. Olha, então
0: ficou difícil pro Vitória. Quinta-feira tem um jogo de volta com o Atlético Paranaense. E o Vitória precisa jogar bola. Eu acho que passou longe ontem disso. Muito culpa do que o Jair Ventura colocou em campo, culpa do treinador. A entrevista coletiva também é desastrosa, assim. O anímico do Jair Ventura também ficou escanteado. E que o Vitória volte a jogar bola, que tenha um treinador vibrante, que saia disso tudo aí, dessa sequência de problemas contra o Palmeiras, esse jogo contra o Atlético Paranaense, que nada deu certo, e que volte, coloque a bola no chão e jogue, porque tem capacidade para mostrar mais do que está mostrando. A pausa para a Copa foi um desastre pro Vitória. Voltou muito mal mesmo.
1: Bora reaquecer aí, né? Reaquecer. Ainda falando sobre futebol, Iago, temos aí os títulos, né? Ontem os nossos ouvintes comentaram aqui,
2: foi,
1: né? O título da Série B, me conte aí como é que foi.
0: Isso.
1: Era esperado, você achava que era esperado?
0: Deu a lógica, assim. Pra o que a gente assistiu do Fluminense durante o campeonato, e assim, tem um diferencial muito grande. O Fluminense faz uma parceria com o Jequié no começo da Série B e pega praticamente todo o time do Jequié que disputou a Série A e que foi bem guardados as devidas proporções na Série A. Então não foi uma surpresa, a gente já sabia que ia acontecer isso, seria um time de destaque, o Fluminense de Feira com a base do Jequié, e deu certo com o título, com todo o direito, todo o mérito para o Fluminense.
1: Mas rapidinho, desculpa interromper, como é que ele pode fazer isso? Pegou emprestado jogadores?
0: É porque assim, existem calendários diferentes da Série A para a Série B. O que foi a parceria? A parceria entrou em um problema, discussão entre os presidentes dos clubes, talvez não siga. Nesse momento tá mais um corte de amizade, coleguinhas que discutiram, do que uma parceria entre os clubes. O calendário da Série A, ele tem normalmente 3 meses. Então, os jogadores do Jequié utilizaram esse calendário da Série A para disputar a primeira divisão do Baianão. Quando termina a primeira divisão do Baianão, se esse time não conseguir um calendário no campeonato do ano passado para disputar, por exemplo, Série D, Copa do Brasil, um outro campeonato, os jogadores ficam sem contrato até o próximo ano.
1: Ah, entendi.
0: Aí é que entra o Fluminense, porque você teria mais 3 meses de calendário com a disputa da segunda divisão. Então, os jogadores passam a disputar a Série B e vestem a camisa do Fluminense e, com todo o mérito, fizeram o direito, assim, porque é uma campanha espetacular, invicta, e venceram com todo o mérito, todo
2: merecido,
0: o Sertão.
2: Né?
1: É. Então eles fazem contratos com tempo determinado,
0: isso,
1: né?
0: Isso, isso. Disputam a Série B, agora muito provavelmente não tem mais calendário, não tem mais disputa, já é a preparação, a gente já tá em agosto, vamos dizer aí, 2-3 meses de descanso até a preparação para a Série A do ano que vem, que normalmente começa ali novembro, para os clubes do interior começa em novembro, dezembro. Então, esses jogadores devem voltar aí à cena do futebol baiano nos próximos meses. Sim. Deve ter um descanso aí, mas devem voltar. E é uma parceria legal, assim, porque o jogador, ele normalmente, o que acontece na Série A? Ele fica sem calendário, ele fica sem clube, até busca outro time fora do estado. E não, esses jogadores ficaram aqui dentro do estado, disputaram mais um campeonato e estão aí com um troféu para chamar de seu, né? Uma torcida grande. A felicidade da gente é estádio cheio, comemoração. E a torcida do Fluminense também, um capítulo à parte dessa Série B, deu um showzaço, assim, de festa, de comemoração. Então é importante que grandes clubes do futebol baiano retornem à Série A, retornem para esse lugar, pra gente mostrar também no ano que vem na Série A do Baianão.
1: Muito bem, movimentem aí as cidades, né?
2: Olha, isso. Lenilda, tamo junto, viu, Lenilda, que acho que o comentário de Thiago, né, rendeu aqui, que Lenilda tá, tenho nem figurinha pra isso. Olha, viu, Lenilda, nada a ver isso aí. Ela aproveita também, deixa o parabéns aqui, né, pra Dona Inês, vulgo mãe de Thaís,
1: vulgo minha mãe.
2: Pelo aniversário de hoje, ela deixa aqui um abraço pra Dona Inês e também ela parabenizando aqui, né, essa retomada do giro.
1: Nossa,
2: um beijo,
1: né?
2: Lenilda, obrigada, viu?
1: Temos mensagem também de Dander falou assim,
2: Dander,
1: como
2: não.
1: Assim você não avisou sobre aniversário de minha tia, Dona Seixas mãe? Ele tinha falado já ontem, né, que eu comentei aqui dessa data, também pra gente, pro giro, né? E ele disse aqui, bom dia, Giro Girls, Iago e toda a equipe, parabéns minha tia, felicidades nesse novo ciclo, mas é uma ousadia, né, Dander?
2: É.
1: Uns celebram e outros decelebram. Eita. Só queria avisar os Vitorinhas que aqui em Salvador existe um ditado popular assim: quer chorar? Vai no pé do caboclo.
2: Mas é pra você, Lise. É pra mim, não. Tá todo mundo mandando pra mim. Renato Renatinho também tá aqui. Chore não, Lise. Olha isso.
1: É.
2: Tá bom, viu? Você vê como eu sou, né? Quando o Bahia perde, eu fico triste, né? Todo mundo tá de prova aqui. Né? Eu torço pro Bahia também. Agora, quando é o meu caso, ninguém fica assim. Ninguém me acolhe, não.
0: Mas
2: ninguém
0: fique
2: me acolhe,
0: tranquila.
2: Não. Pronto, tá
0: assim,
2: bom. Mas você é superior,
0: gente...
2: você é uma pessoa boa. Continue assim.
0: Pra gente ajudar também o torcedor do Vitória, o torcedor do Vitória pode perguntar: cadê o Bahia?
1: Cadê o Bahia?
2: Cadê o Bahia?
1: Aí eu não quero nem falar, porque tá só no Brasileirão, né, Iago?
0: Exatamente.
2: Tá vendo?
0: 10 dias de folga aí, porque foi o quê? Eliminado da Copa do Brasil para o Remo.
1: Poxa, foi.
2: Tá vendo?
1: E não teve aquele caso também, não, foi Copa do Nordeste, né? Que o Bahia também não participou por causa da Libertadores, mas também foi eliminado da Libertadores, não participou de outros dois, né?
0: Então, isso. Chegou até a cogitar a volta.
2: Não conseguiu nada.
0: Isso, chegou a cogitar a volta, mas foi uma mudança do regulamento da CBF, que deve ser estudada para uma mudança no ano que vem, porque não foi legal
2: para
0: a Copa do Nordeste e não foi legal também para o Bahia, porque no meio do caminho teve a eliminação da Libertadores, não conseguiu o Sul-Americana, ficou sem competição. Poderia, inclusive, disputar a Copa do Nordeste em uma outra fase. Foi
1: e com certeza ganharia a Copa do Nordeste.
0: Bem complicado. Alfinetada, hein, Bruce?
1: Alfinetada. Sim, mas o Bahia, então, voltando ao Bahia,
0: e
1: só vai
0: do
1: jogar
0: Bahia
1: domingo, não é isso?
0: Isso. É, ingresso já à venda para torcedores, sócios do Bahia, Bahia e Vasco pelo Brasileirão no dia 9. Lembrando que o Vitória também volta a jogar no dia 9 pelo Brasileirão contra o Flamengo. Mas ainda falando de Bahia, a gente falou do título do Fluminense de feira, no final de semana também tivemos título do Bahia, claro.
1: Qual
0: esquadrãozinho,
1: esquadrãozinho,
0: os pivetes de aço, pivetes de aço venceram o Fluminense, perderam o jogo de volta para o Fluminense de feira, e aí destacar também a base do Fluminense de feira, que vence o Vitória na semifinal e vence o Bahia na final. no jogo de volta, com todo o mérito possível. Parabéns para o trabalho da base do Fluminense de Feira, mas o título ficou de fato com o Bahia, que deu uma goleada de 8-0 no jogo de ida.
1: Foi mesmo.
0: E aí não precisou de muita coisa no jogo de volta para garantir
2: só
0: esse troféu.
2: Brincar.
0: Isso, isso. O oitavo título consecutivo do Sub-20 é do Bahia.
2: Gente, nossa.
0: Então, a gente tem um domínio aí, pelo menos os.
1: Hegemonia em todas as categorias.
0: Isso, nos últimos anos aí da base. Da base. Nos últimos anos da base, a gente tem um domínio do Bahia e um trabalho para coroar. Um trabalho da base do Bahia que vem sendo feito com garotos que já estão despontando aí também no time titular. Então, um trabalho legal e mostra isso em campo. Mostrou isso em campo.
1: Eu ia falar assim, poxa, então o futuro do Bahia tá garantindo, mas às vezes, né? Vai pra Europa, vai pra outro
0: aí
1: time,
0: é que
1: vai pra
0: outra. Aí tem um porém, tem um grande porém. Porque o mercado hoje, ele coloca o jogador na vitrine já pra sair do país.
1: É.
0: E o Grupo City, ele deixa bem claro que o projeto dele é esse. Ele precisa vender jogadores. É claro que ele tá focado na conquista de títulos com o Bahia. Mas o mercado de venda de jogadores também é um ativo do Grupo City, porque o time principal a gente sabe que tá lá na Inglaterra.
1: Uhum.
0: E o Grupo City também quer fazer dinheiro com os outros times que fazem parte desse cartel do Grupo City. Então é complicado ter o espaço pro jogador, o jogador jovem ele vai aparecer, mas o caminho e tudo indica que esses jovens jogadores que a gente viu agora no Baiano Sub-20 fiquem um pouco, mas já saiam para fora do país para trazer lucro para o futebol. Futebol é um mercado.
1: É um negócio.
0: A gente tem que entender isso.
2: Não
0: tem para onde correr. Não é o Bahia, não é o Grupo City, é o todo.
1: Uhum.
0: O todo, o futebol é assim.
1: É o cenário.
0: E a gente convive com isso agora.
1: Muito bem, obrigada, viu, Iago? Mais uma vez aqui no nosso Giro Esportivo. Quinta-feira tem mais, hein?
0: Quinta-feira tem mais pra terminar, pra gente não esquecer, porque da última eu esqueci. Falar também do Brasileirão Feminino.
1: Ah,
0: que não foi muito bem, mas é bom a gente reforçar aqui.
1: Hoje as notícias não são boas.
0: Isso. O Vitória perdeu 3-1 para o São Paulo no Barradão. Fica ainda na zona de rebaixamento. Lembrando que faltam 3 rodadas. E o Bahia perdeu no finalzinho do jogo, finalzinho do segundo tempo. Um erro absurdo, assim, da defesa. Dava pra buscar um empate contra a Ferroviária lá em São Paulo. E foi derrotado também 1-0 pra Ferroviária em cima do Bahia. Mas o Bahia ainda está no G8, com chance de classificação para a próxima fase. É o quinto colocado. E dá pra conseguir alguma coisa a mais. Dá pra classificar. Faltam 3 rodadas. É só colocar a bola no chão, jogar bola. As meninas sabem fazer muito bem isso. Não à toa, estão na parte de cima da tabela e podem conseguir a classificação nos próximos jogos que acontecem aí no Brasileirão
2: então
0: Feminino.
2: Vamos ficar na torcida.
1: Bora, meninas!
2: Bora.
1: Nos deem orgulho.
0: Valeu, Thaís.
2: Valeu, obrigada, Iago.
0: A gente continua quinta-feira falando do Vitória, esse desafio do Vitória no Barradão pela Copa do Brasil.
1: Pois é. Antes da gente se despedir, viu, Lizzy? Newton apareceu aqui, ó, dizendo que bom dia, girls. Fui submetido a uma cirurgia, né? Então, tem uma pra amanhã pra vocês comentarem. Ele mandou aqui no finalzinho do programa, mas ele falou aqui, mas estou vivo, se cuida, Giovanni.
2: É, isso aí, Newton, um beijo.
1: Boa recuperação, Newton, pra você, viu?
2: 7:33, o Giro da Manhã de hoje fica por aqui. Muito obrigado a todos os ouvintes aqui pela companhia. Amanhã estamos de volta no mesmo horário, às 6:30. Queria agradecer Tiago Virgílio, que fez a produção de estúdio, mas a gente vai conversar, viu, Tiago? E gratidão aqui também a Thaís Seixas pela companhia, pela parceria aqui no Giro da Manhã.
1: Valeu, Lizy Lobo. Obrigada, até amanhã. Obrigada também a Valdemir Cabral, que fez aqui nossa operação do áudio. E você, ouvinte, continue aqui na sintonia. Ao meio-dia você tem outras informações no Multicultura e você fica agora na boa companhia da voz marcante de Luiz Carlos Ataíde. Tchau, tchau.
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1: Olá, muito bom dia para você, uma ótima terça-feira, sintonizando a Educadora FM 107.5, hoje 4 de agosto de 2026, terça-feira, que você tenha um dia de muita luz, muita paz, muita saúde, energia positiva sempre e claro, continue se cuidando. Eu sou Luiz Carlos Ataíde, a partir de agora é uma grande satisfação estar em sua companhia. 7:37, começando a Sonosfera da Educadora FM com um sucesso do ano de 1981, do álbum Valeu Paulinho Boca de Cantor. Valeu, de Paulinho Boca e Paulo Leminski.

Educador FM, Aretha Franklin, I Say a Little Prayer. Luiz Melodia, muito romântico, composição de Caetano Veloso. E ouvimos Marisa Monte, Sua Onda, de Carlinhos Brown e Arnaldo Antunes. No especial das seis de hoje, vamos relembrar a trajetória, ou melhor, a trajetória e os sucessos do cantor e compositor mineiro Vander Lee, que nos deixou há 10 anos em agosto de 2016. Vocês não podem perder. 9 minutos para as 8 horas, tem Fagner, Espumas ao Vento, composição de Acioli Neto.

0: Educador FM, João Gomes, JP e Mestrinho, até mais ver, de Pedrinho do Nordeste e Martinho Moraes.
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1: Sejam muito bem-vindos a 107.5 Educadora FM. Agora são 8:02 em Salvador. Próxima quinta-feira, dia 6, tem Kleber Albuquerque. Uma saborosa combinação de minimalismo, poesia e bom humor. É isso que Kleber Albuquerque traz no espetáculo Cangibrina, no Teatro Gamboa, o horário às 19h. Não perca. Começando mais uma hora com o melhor da música para você, Mariene de Castro e Almério, Avesso, Vai Dar Namoro, composição de vários autores.
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A música de Alceu Valença, Como Dois Animais. É o Ramalho, Distante do C, de Hermes Prada e Lué de Luna, Gostoso Demais, de Dominguinhos e Nando Cordel. 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Participe. Agora 8:16, a música de Tracy Chapman, Fast Car.

0: Educador FM, Marina Wisnik, Rota Natural, de Marina Wisnik e Alexandre Fontanetti. Anacê, Volta para Casa, composição Mas Fiais e ainda Milton Nascimento. Quem sabe isso quer dizer amor, de Lô Borges e Márcio Borges.
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1: Agora na Educadora 8:34. Bom dia para você, Alice Caymmi, de Adriana Calcanhoto, metade.

Educador FM, a música de Tim Maia, Réu Confesso. A flauta vértebra Poliamor, composição de Sol, e ainda Nando Reis, Gostava Tanto de Você. Essa música é de Edson Trindade. Lembrando para você que o especial das seis de hoje irá relembrar a trajetória e os sucessos do cantor e compositor mineiro Vander Lee, que nos deixou há 10 anos, em agosto de 2016. Você, claro, não vai perder. 11 minutos para as 9 horas, Al Jarreau, Your Song, de Elton John e Bernie Taupin.

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3: Educador FM, agora 9:01. Muito bom dia para você. Próxima sexta-feira, dia 7, tem Tecnoplanta. A artista participa do El Clube de Reggaeton. Será no Amarujada, no Santo Antônio, além do Carmo. O horário, às 8:00 PM. Não perca. 9:01, começando mais uma hora de boa música para você. Tem Belchior, Coração Selvagem.

E no som da educadora Vanguard, a vida é um trem cheio de gente dizendo tchau. Composição de Hélio Flanders, Cascadura, Queda Livre, música de Fábio Magalhães e o Barão Vermelho, de Cazuza, Eu Queria Ter Uma Bomba. E continue pedindo a sua música preferida da nossa programação para curtir logo mais a 1 da tarde no Toca Aí, logo após o Multicultura. É muito fácil, acesse o nosso aplicativo que é o Educador FM 107.5 ou envie uma mensagem de áudio através, claro, do nosso WhatsApp 71999641908. Participe. Agora 9:18, Paulo Miklos, O Sal da Terra, música de Beto Guedes e Ronaldo Bastos.

O som da educadora Zizi Posse deu um rolê de Galvão e Moraes Moreira. Ouvimos também uma grande lembrança com 14 bis, Linda Juventude, de Flávio Venturini e Márcio Borges. Eu sou Luiz Carlos Ataíde, foi muito bom estar com você. Na sequência, agradabilíssima companhia de Moacir Mota.

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1: Salve, salve, seja sempre muito bem-vindo, bem-vinda a 107.5, um ótimo dia para você, uma ótima terça-feira, hoje 4 de agosto de 2026, e eu sou Moacir Mota, ficamos juntos até o meio-dia, 9h31, e a gente retoma a Sonosfera com o grande Paulinho da Viola para Um Amor no Recife, de Paulinho da Viola. Bom dia.

Manhã do educador Elissi Brandão, só quero te namorar, de Elissi Brandão. O baiano Nelson Rufino, cadê meu amor? De Nelson Thaís Rufino e no encontro bacana de Rita Benedito com Alcione. A gente ouviu Cajueiro Velho de João Carlos, 944. Olha, a cantora e compositora Ângela Veloso participa do projeto Quinta, que reúne nomes atuantes na cena musical soteropolitana. A apresentação da Ângela acontece quinta-feira, dia 6 de agosto, no bar Velho Espanha, que fica nos Barris, às 19h. A gente ouve agora Pablo Milanês e Holanda, de Pablo, 9h45.

0: Grande educadora e Marina Lima, Charme do Mundo de Marina e Antônio Cícero, Dani Nascimento de Duarte Veloso e João Dutti, um brinde a Baco no encontro de Ney Mato Grosso com Venturini. A gente ouviu Bessami de Flávio e Murilo Antunes.
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1: Muito bom saber que você sintoniza Educadora. Seja bem-vindo, bem-vinda. Agora 10h04. Marisa Monte no clássico de João de Barro e Pixinguinha. Carinhoso.

Educadora Vanessa da Mata, Não Me Deixe Só, de Vanessa, Gilberto Gil, na canção Sandra, de Gil, e Ângela Veloso, Estranhos, de Duarte Veloso, Ângela e João Caetano. Olha, no especial das seis de hoje, vamos relembrar a trajetória e os sucessos do cantor e compositor mineiro Vander Lee, que nos deixou há 10 anos, em agosto de 2016. O especial das seis começa às 6:30 da noite, não perca. Agora 10:18, Sarah Vaughan com Marcus Valley Something, de George Harrison. Something.

Na Educadora você ouviu com Raul Seixas, dele e Paulo Coelho, Al Capone, Rafael Pondé, Depois de Tanto Tempo, de Rafael e Roberto Leite, e Zé Cabaleiro, de Zé Cabaleiro, Fiz Esta Canção, 10:30.

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2: Sonosfera de volta agora, 10h34. A gente ouve o cantor e compositor alagoano Djavan. Eu te devoro. Bom dia.

Essa voz é da Gal Costa, na canção da Marina Lima e Antônio Cícero, Acende o Crepúsculo. A banda Vivendo do Ócio e a cantora Jadza, na canção Não Tem Nenhum Segredo, uma parceria do grupo baiano com Rony Jorge. Esta é uma das faixas de Hasta La Bahia, trabalho da Vivendo do Ócio com a promoção do selo educador e FM Independente. Os músicos Jajá Cardoso e Luca Bori, integrantes da banda, apresentam o disco quinta-feira às 18h30 no especial das 18h. Agora 10h45, Ronnie Stoney's Anger, de Kate Richards.

música do som da banda Clube de Patifes, Agora ou Nunca Mais, de Paulo de Tasso, Zé Ramalho, Garoto de Aluguel, de Zé Ramalho. E a gente ouviu também Arturo Soares, Quase Tudo, de Arturo Soares.

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1: Ótimo dia para você. Muito bom saber que você sintoniza Educadora. 11 horas e 4 minutos. Tem Eduardo Duzek, de Duzek Nostradamus.

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1: Essa cantora Cassiele de Frejá e Cazuza Malandrange, Água Raiz, bem mais leve, de Fábio Cascadura e Rafael Ribeiro. Teve Renato Russo com Biquíni Cavadão, Múmias de Renato Russo. Olha, a cantora e compositora Estela Maris estreia o show Amor Mais Que Discreto na Casa da Mãe, no Rio Vermelho, na quinta-feira, dia 6 de agosto, às 9 da noite. Tem a estreia do show Amor Mais Que Discreto com a cantora Estela Maris, Casa da Mãe, Rio Vermelho. 11:18, Ivete Sangalo com Criolo, Lábios de Mel, de Edson Trindade e Cleonice.

0: Educadores Jorge Vecilo, Alegre de Vecilo, Eupídio Bastos, Lindo Demais de Eupídio, Pierre Onassis e Criolo com Ivete Sangalo, Lábios de Mel de Edson Trindade, Cleonice 11:29.
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1: Lembrando você que logo mais ao meio-dia tem programa Multicultura aqui na sua 107.5. 11:33. Jorge Benjó, pois é, de Otávio Alves.

Roberto Brador e Machão da Vila, Beija-me, Beija-me, Beija de Machão da Vila e Zeca Timbalazo, a Tonga da Mironga do Cabuletê, de Toquinho e Vinícius de Moraes, 11h46, daqui a pouquinho tem programa Multicultura, mas a gente ouve agora a cantora Estela Maris na canção Você Perdeu, de Nélio Rosa e Márcio Valverde.

0: Educador e Paralamas do Sucesso, La Bella Luna, de Hebert Viana. Antes teve Alceu Valença e Zais, La Belle de Joux, de Alceu Valença. Obrigado por sua audiência. Eu volto amanhã à 1 da tarde. Daqui a pouquinho tem programa Multicultura para você.
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0: Olá, muito boa tarde. Agora meio-dia em ponto. Estamos começando mais um Multicultura na sua 107.5 Educador FM. Hoje, terça-feira, 4 de agosto. Sejam todos bem-vindos e bem-vindas. Na produção de estúdio, Mariana Freire. Boa tarde, Mari. E na operação de áudio, olha, operação dupla mais uma vez, hein? Davi Cerqueira e Jackson Alves. Boa tarde, meninos. E comigo na bancada, mais uma vez, ela tá Cira Coelho, que já tá pegando a mãe, hein, Tassi?
1: É, tô gostando. Viu, Lizy?
0: Boa tarde, Tassi.
1: Boa tarde, Lizy Lobo. Boa tarde a você, nosso ouvinte que acompanha o programa na sintonia da 107.5 ou pelo aplicativo Educador FM 107.5, disponível para iPhone, plataforma Android. Mande críticas, dúvidas ou sugestões pelo WhatsApp número 997317762. Repetindo, 997317762.
0: Então vamos aos destaques do programa de hoje.
1: Inecult reúne pesquisadores e artistas em debate sobre a cultura na UFBA.
0: Flip Lô homenageia Miriam Fraga com exposição inédita no Centro Histórico de Salvador.
1: Em nosso estúdio, um bate-papo com mais uma banda contemplada pelo selo Educadora FM Independente, Vivendo do Ócio.
0: Tudo isso e muito mais hoje no Multicultura, que tá só começando.
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0: O Comitê de Política Monetária do Banco Central se reúne hoje para definir a taxa Selic que será anunciada amanhã. A expectativa do mercado para 2026 caiu de 14% para 13,75% ao ano. A projeção para a inflação oficial também recuou de 5,12% para 5,03%, mas segue acima do teto da meta do Banco Central de 4,5%.
1: O STF decide por unanimidade que pessoas com deficiência e autistas não podem ser excluídos da alíquota zero na compra de veículos, com base no grau da deficiência. A corte derrubou trechos da reforma tributária que limitavam benefício a casos considerados moderados, graves ou profundos, por entender que a Constituição não faz essa distinção.
0: Polícias civil e militar reduzem em 78% os roubos a ônibus no mês de julho na capital baiana e na região metropolitana de Salvador. Na comparação entre os períodos, a polícia registrou 55 casos no mês de julho de 2025, enquanto neste ano foram contabilizadas 12 ocorrências.
1: A Universidade Estadual do Sudoeste da Bahia, UESB, está com inscrições abertas para o vestibular 2027 até 30 de setembro. São mais de 1.000 vagas nos campi de Itapetinga, Jequié e Vitória da Conquista. A taxa é de R$ 110,00, com pedidos de isenção até 25 de agosto. As provas serão aplicadas em 22 e 23 de novembro.
0: Agora, meio-dia e 3 minutos, Multicultura na sua 107.5, Educador FM. Mais uma vez a gente passa, a gente lembra que você pode participar, a gente convida a mandar sua mensagem aqui de texto pro nosso WhatsApp, fazer, né, o Multicultura aqui com a gente, interagir. A gente gosta muito dessa interação com vocês, ouvintes. O número é o 719-9731-7762, então fique à vontade, a gente tá aqui te esperando, né? O Multicultura tá só começando, a gente segue até 1 da tarde. Agora, meio-dia e 4 minutos. Olha, Tassi, não sei se você sabe, mas hoje é o dia do padre. Você sabia?
1: Olha, a gente sempre tem datas importantes para os homens, né? Queria saber também qual é o dia da freira.
0: Deve ter, com certeza, se você jogar aí. A gente tem um quadro de AD no Giro da Manhã, né? Para quem acompanha de 6h30 até 7h30 da manhã, o nosso programa, né, matinal, ele traz, tem esse quadro de AD, né? E cada dia que tem, que é muito engraçado, assim, às vezes, que a gente não imagina, né? Tipo, o dia de olhar pro céu, sabe? Umas coisas assim, sem noção. Mas o dia do padre é uma bela homenagem, né?
1: Então vamos homenagear os padres.
0: Exatamente. Então vamos falar agora de uma crescente mundial, né? Que é o turismo religioso, gente, que conta com um curso de especialização aqui em Salvador. Bruna Ferraz vai falar mais sobre essa iniciativa.
3: O MBA em Turismo Religioso, um curso voltado para o aprimoramento de roteiros e negócios relacionados à religiosidade em todo o mundo. Esse é o objetivo do programa de pós-graduação da Universidade Católica de Salvador. Padre Manuel Filho explica que se trata de uma especialização do modelo curso de férias, ou seja, acontece sempre em janeiro e julho, com 3 módulos e com o objetivo de receber alunos de todo o país.
4: para gestores, tanto gestores eclesiais, como gestores públicos, como gestores empresariais, todas as pessoas que de alguma forma trabalham, militam no âmbito do turismo religioso, seja em santuários, em igrejas, em mosteiros, mas também em templos de outras religiões. Ele não é denominacional, ele de fato tem um caráter de formação no sentido bem amplo, então ele é interreligioso. Hoje o turismo religioso movimenta milhões de pessoas no mundo, no Brasil especificamente, para ter uma ideia parecida, recebe mais de 12 milhões de pessoas por ano. Aqui na Bahia, Bom Jesus da Lapa recebe mais de 2 milhões de pessoas por ano. Trindade, em Goiás, Juazeiro do Norte, no Ceará, Belém do Pará, no Sul, são muitos e muitos destinos, além de todas as pessoas que viajam para fora.
3: Sobre o turismo religioso em Salvador, o padre explica que a capital baiana está em destaque nesse setor, inclusive no âmbito interreligioso. Dentro do catolicismo, especificamente, a vinda de grupos internacionais, segundo ele, já é uma realidade.
4: Santa Dulce, Bonfim, os roteiros de fé em Salvador, nossas basílicas, nossos santuários, nossos conventos e mosteiros, Beata Lindalva, Madre Vitória, grandes festas populares ligadas à religião católica e também até ao sincretismo e as denominações de matriz africana, mas também os grandes eventos evangélicos. Então Salvador se torna de fato um destino. Falando a partir do olhar católico, a gente diz onde a terra onde os santos se encontraram. Não é porque aqui nós tivemos o encontro de Santa Dulce com São João Paulo II, de Santa Dulce com a bem-aventurada Santa Teresa de Calcutá. Salvador tem tudo. É investir especialmente em capacitação, por isso a importância do MBA, e ampliar essa capacitação para bem receber, para bem gerir.
3: A crescente do turismo religioso no mundo também tem acompanhado o público jovem, não apenas a terceira idade.
4: No topo da procura está a melhor idade, intermediário é o turismo de família e a juventude avança muito nesse sentido, especialmente para eventos. Nessa dimensão das famílias, as famílias viajam e já é estatística a renovação da fé entre os jovens. Com certeza ele vai aos lugares sagrados. Aqui em Salvador, cada vez mais eventos acontecem que atraem também juventude, especialmente nesse âmbito, né, da música.
3: O curso MBA tem início no próximo janeiro. As matrículas já estão abertas no site da Universidade Católica do Salvador. Bruna Ferraz, para Educador FM.
0: Tá vendo, Bruna? A gente falou, Bruna, ó. Tá, Cira. É porque Bruna que deu a falar. Obrigada, Bruna. Isso aí, Bruna. É, a gente falando do Dia do Padre e tudo mais. Hoje também é o dia de São Domingos de Gusmão, padroeiro de Salbara, Bahia. Quem contou aqui pra gente foi o nosso ouvinte José Zeferino, que já deixou a mensagem dele aqui pra gente. Disse também, lua cheia, ótima pra pesca. Já deixou a dica. Nossos ouvintes são ótimos, nos deixam bastante informados. E ele também deixou uma mensagenzinha aqui, né? Talvez você esqueça amanhã as palavras gentis que disse hoje, mas a pessoa que recebeu lembrará por toda a vida, tá vendo? Muito bem, José Zeferino, obrigado pela sua participação. Nosso ouvinte Tassi também, Jace, passando por aqui também. Ela botando aqui que também, que se a gente sentiu a falta dela, que ela realmente não apareceu hoje no Giro da Manhã, então você sempre faz falta, viu, Jace? Um beijo pra você. Faça o mesmo, participe no 719-9731-7762.

0: Camerata Opus Lumen é a atração da edição de agosto da Terça Musical, que acontece hoje às 15h no Cinema do Museu Geológico da Bahia. Fica localizado no Corredor da Vitória. O concerto é gratuito e fruto de parceria com a Orquestra Sinfônica da Bahia, formado em 2001. O sexteto Opus Lumen integra o projeto Cameratas para Todos da OSBA e executa peças eruditas contemplando a música clássica, além de passar pelo gênero popular de forma estilizada.
1: E começa, a gente, na quinta-feira, o Enecult, o evento promovido pela UFBA. É um dos principais encontros acadêmicos sobre estudos interdisciplinares em cultura na América Latina e reúne pesquisadores de vários países. Detalhes com Rafael Lopes.
2: O Encontro de Estudos Multidisciplinares em Cultura, Enecult, apresenta 300 trabalhos selecionados em 14 mesas temáticas, com discussões sobre identidade, patrimônio, diversidade, semiótica e outras questões relacionadas ao universo da cultura. A programação reúne pesquisadores de diferentes partes do mundo, além de estudantes, gestores culturais e artistas. A coordenadora da 22ª edição, Sofia Rocha, destaca o foco dos debates neste ano.
3: Esse ano a gente tem como mote a perspectiva da universidade, da democracia e da diversidade cultural. Então, traz o lugar da universidade como uma instituição cultural, nem sempre reconhecida como tal, mas que é. Então, a gente vai discutir os desafios para a institucionalização da cultura na universidade, mas também falar muito sobre a questão da democracia, dos desafios que a gente tem, né, com a questão do neoliberalismo, com o avanço da extrema-direita. Vamos falar também sobre a questão das contribuições de pensadores fundamentais para a cultura, que é a contribuição de Lélia Gonçalves, Milton Santos e Darcy Ribeiro. Trabalhar também com a questão dos mestres e mestras da cultura, de que forma a universidade dialoga com esse saber que é produzido pelas pessoas que estão, né, no cotidiano, nos territórios, como é que se dá essa relação entre essas pessoas de notório saber.
2: Conforme Sofia Rocha, o Enecult busca aproximar a produção acadêmica dos desafios enfrentados no dia a dia. A proposta é ampliar o diálogo entre a universidade, gestores, artistas e outros agentes do setor, para que as reflexões possam contribuir para a construção e a implementação de políticas públicas.
3: É um lugar onde se discute e se avalia políticas culturais já realizadas, mas também os desafios e os processos de políticas culturais que estão em processo de implementação. Então, a gente vem dialogando muito com gestores públicos, né, das várias esferas do município, né, do Estado e especialmente do governo federal. Por exemplo, tem uma das mesas que a gente vai discutir sobre a PNAB, Política Nacional de Blank. E a gente observa, né, contribuições, avaliações, críticas, elas podem incidir sobre o desenvolvimento da política. Essa é uma das coisas que eu acho mais interessantes, né, do encontro, dessa vivência que proporciona entre quem está executando as políticas,

0: A nova montagem de O Beijo no Asfalto, clássico de Nelson Rodrigues, chega ao Teatro Módulo sob a direção de Fábio Tavares. Escrita há mais de 60 anos, a obra permanece atual ao abordar boatos, preconceitos, moralismo e a manipulação da verdade. Nelson Rodrigues, que é um importante escritor, importante dramaturgo e também nordestino, ele que é de Recife e traz na sua escrita muitos dilemas, inclusive de questões da relação familiar, né? Os efeitos do patriarcado para as mulheres. Então, trata aí de preconceito, moralismo e manipulação da verdade. O espetáculo convida o público a refletir sobre os julgamentos sociais e o poder das narrativas que moldam a opinião coletiva. Sexta às 8 da noite, nessa sexta e nos dias 14, 21 e 28 de agosto. Os ingressos estão disponíveis na plataforma Simpla e na bilheteria do teatro.
1: Pois é, tá. Se mandar um alô aqui pro nosso ouvinte Danilo, porque a gente comentando aqui que hoje era o dia do padre, o nosso ouvinte Zeferino falou que é o dia de São Domingos de Gusmão e hoje também é o aniversário de Danilo.
0: Feliz aniversário, Danilo.
1: Danilo lá de Poipeba, que o nome dele inclusive é Danilo Gusmão. Imagino que a mãe, né, tenha meio que homenageado, né, o São Domingos de Gusmão, né, coincidentemente. Então, um beijo pra você, Danilo. Parabéns, viu? Obrigada aí pela companhia de sempre aqui no Multicultura. Você também pode mandar aqui, ó, já se mandando também os parabéns para Danilo. Então é isso aí, parabéns. E você também pode participar aqui, viu? 719-9731-7762. Esse é o nosso contato aqui do WhatsApp. E a gente te espera para fazer esse Multicultura aqui com a gente. E tem mais teatro, né? Tá, se falou aqui desse espetáculo, Beijo no Asfalto, mas tem mais teatro, minha gente. Alegria Junina e Teatro Popular. Pois é, o espetáculo Rominho e Marieta é a atração na Flipelô 2026. Quem vai contar pra gente é Josi Braga.
2: Simbora, minha cadeira!

0: A Arena Sesc Senac Pelourinho recebe nesta quinta-feira o espetáculo juvenil Romeu e Marieta. A montagem cênico-musical une o encanto do teatro popular, a energia vibrante da quadrilha junina, celebrando uma das tradições culturais mais marcantes do Nordeste. Com direção de Letícia Aranha, a peça combina música, humor e dança em uma narrativa leve e criativa, inspirada no universo das festas juninas e em seus personagens típicos. A diretora explica que a montagem, idealizada na pandemia, é uma grande celebração à cultura nordestina.
1: A gente estreou o espetáculo em 2022. Foi meu espetáculo de pré-formatura na Escola de Teatro, que eu sou formada em direção, né? Na Escola de Teatro da UFBA. E foi meu espetáculo de pré-formatura. A gente estreou, assim, no momento de retorno presencial pós-pandemia. Então, era um momento de muita festa, né? A gente tava com vontade, assim, de encontrar as pessoas, de comemorar. O espetáculo é um espetáculo junino, como eu costumo chamar. Então, tem essa referência direta com a quadrilha junina, porque eu sou quadrilheira. E a gente tinha 2 anos em São João, né? Sem teatro, sem encontros. Então, estrear esse espetáculo naquele momento, assim, foi muito encantador mesmo, sabe? Era um projeto que estava guardado, só esperando mesmo o momento de apresentar, né? E aí acabou sendo o momento ideal ali naquela retomada dos encontros presenciais. E aí, desde então, a gente segue apresentando. Esse é o primeiro ano que a gente vai fazendo a Flipelô e a gente tá, assim, na expectativa, sabe? Muito feliz.
0: Além de resgatar o espírito das quadrilhas juninas, a passagem do espetáculo pela Flipelô marca uma oportunidade única de integração entre diferentes linguagens artísticas. Para Letícia, retornar ao Pelourinho é um gostinho mais que especial.
1: O espetáculo é uma versão de Romeu e Julieta, né? Uma versão inspirada nas culturas nordestinas, na quadrilha junina diretamente. Então, as músicas, elas são músicas do repertório junino, né? E as músicas, elas também contam a história. Tem também músicas autorais que foram feitas por o espetáculo, né, que surgiram na criação do espetáculo, assim. E aí a gente estreou no dia de Santo Antônio, aqui em Salvador, no Pelourinho, andando, fez cortejo nas ruas do Pelourinho, assim. Aí desde então, a gente tem apresentado, não só em Salvador, mas também a gente já viajou pro interior, a gente já foi pra Brasília, a gente tem feito o espetáculo em diversas modalidades também, né. O espetáculo é de rua, nasce na rua, mas a gente também já fez ele na Caixa, dentro do Sesc, né, em outros espaços fechados, assim. Mas aí agora, nessa apresentação da Flipelô, a gente volta pra Arena, que é mais o formato pro que o espetáculo foi pensado, né? Pra rua, assim, pra esse contato mais próximo do público. Então, acho que vai ser uma apresentação bem quente.

0: A gente vai ter o público ali juntinho, pertinho da gente. E a gente já apresentou no CS Pelourinho também, mas a Flipelô tem essa energia de ser a maior festa, né, literária da Bahia, assim. Então, é uma celebração importante e a gente está empolgadíssimo, assim, com essa apresentação.
1: A montagem cênico-musical Romeu e Marieta acontece nesta quinta-feira, às 3 da tarde, no Teatro Sesc Senac Pelourinho. A entrada é gratuita, mas sujeita à lotação do espaço. Josi Braga, para Educador FM.

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Casa da Mãe celebra o mês de aniversário de Caetano Veloso com programação especial. As apresentações começam nesta quinta-feira, às 21h, com a cantora Estela Maris, que estreia o show inédito Amor Mais Que Discreto. Criado especialmente para esta homenagem, em formato intimista, o espetáculo reúne canções de autoria de Caetano que se tornaram conhecidas nas vozes de outros intérpretes e que, muitas vezes, o público nem imaginava que são composições do artista baiano. Os ingressos estão disponíveis na plataforma Simpla.

0: A Cantora FM Independente segue destacando a produção autoral da música baiana. Nesta semana, o projeto apresenta o álbum Hasta la Bahia, quinto disco da carreira da Vivendo do Ócio, que também faz show neste sábado, às 21h, na The Greenhouse, no Rio Vermelho.
1: O trabalho marca uma nova fase do grupo, com produção integralmente baiana e uma sonoridade que aproxima o rock alternativo de influências do funk, soul e disco para falar sobre esse momento. A gente recebe dois dos quatro integrantes da banda Vivendo do Ócio. Aqui no nosso estúdio, Jajá Cardoso e Luca Bori. Boa tarde, meninos. Sejam muito bem-vindos ao nosso Multicultura.
2: Muito boa tarde.
3: Boa tarde, pessoal. Obrigado.
2: Prazer estar aqui.
3: Obrigado ao convite aí.
1: Eles que estavam aí, né, agora ao vivo na TV.
0: É uma correria, né?
2: Daqui a pouco estamos voltando para lá.
0: Exatamente.
1: Vocês podem acompanhar aqui esse momento com a gente daqui a pouquinho, quando é que tá na TVE, para ver os meninos
0: ao vivo. A vivo e a cores.
1: É.
0: Meninos, o título Hasta la Bahia, né, esse novo disco, esse novo trabalho, né, que soa como uma despedida, né, e ao mesmo tempo um reencontro, digamos, né. O que que significa, né, esse retorno a Salvador? Como é que tem sido para vocês também a chegada desse novo trabalho?
3: Eu acho que você resumiu bem. O Hasta la Bahia, ele celebra a nossa volta para Salvador, né, depois de tanto tempo em São Paulo. E o álbum, ele fala muito sobre isso, né? Sobre encontros, desencontros, idas, vindas. É, acho que esse é um resumo bom do que fala o disco.
2: Aí quando a gente... com a entrada de Gabriel Burgos, né? Que a gente voltou a começar a separar as músicas. E esse álbum representa todo esse processo, né? Com um novo integrante, com novas formas de compor, né? Também misturadas. A gente fez várias experimentações, resgatamos músicas que a gente tinha até esquecido que tinha feito, sabe? E é engraçado isso, né? Como a arte é atemporal, né? Tem músicas nesse disco que tem mais de 15 anos. A gente só resgatou, mudou duas, três palavrinhas só. E é isso. E tá aí junto, né? E muitas coisas novas, né? Também.
1: Vocês começaram tocando na sala de casa, aqui em Salvador. E se vocês encontrassem esses garotos de 2006, o que é que vocês falariam pra eles?
3: Pô, uma pergunta difícil, hein? Eu ia falar, faça tudo que você fez desse mesmo jeito aí, que vai dar certo. Eu acho que...
2: Mas é difícil. Eu acho que, assim, todo moleque que toca algum instrumento, independente do estilo, sonha em tocar, né? Em atingir grandes palcos e viajar e levar música pra todos os lugares. Então eu tenho banda desde moleque, assim, até tive bandas de outros estilos. Eu comecei tocando pagodão, né? Moleque, com 12, 13 anos eu tive minha primeira banda. E nessa época eu sonhava, assim, falava, poxa, eu acho que, pô, sonho em tocar em um palco grande, um festival grande. E aí quando eu comecei a tocar punk rock, eu pensava assim, pô, Rock in Rio, talvez tocar no Rock in Rio um dia. Mas é uma coisa que fica só aconteceu, como sonho, né? Mesmo. E aí aconteceu, a gente foi pra Lollapalooza, foi lá pra fora.
1: Que legal.
2: Foi tocar no Brazilian Day de Londres, tocou no estádio e na Itália. Então, assim, eu acho que com a vida que eu tinha, da onde eu vim, eu jamais imaginaria ir pra Europa ou qualquer coisa. E a música me levou a lugares que eu jamais imaginei ocupar, entendeu?
0: Agora é isso, você falou dessas passagens, né, que chegou aonde você nem imaginava, né, como é que vocês sentiram também que a banda tinha deixado de ser, de uma certa forma, uma promessa para se tornar uma referência, né, para outras bandas, né, porque, como você falou, foi um percurso longo aí e vocês chegaram em tantos lugares que tantas estão tentando chegar hoje, né?
3: Eu acho que a partir do momento que a gente se sentiu abraçado, assim, pelos fãs, né, da gente começar a ver ir no show e ver uma galera cantando as letras do começo ao fim, a gente percebeu que tinha algo diferente ali. E a partir daí a gente começou a circular por todo o Brasil, se tornou mais fácil de circular, né? E as coisas foram acontecendo e se tornando mais profissionais, né? Foi aos poucos, assim.
2: A música foi puxando a gente, na verdade, né? Ela foi mais forte que a gente, da gente fazer o show no Acre e sem nunca ter pisado lá, e assim, tinha público. A gente falava, cara, nosso som tá atingindo lugares que a gente jamais imaginaria, né? Então, cada lugar, a gente já foi em mais de 70 cidades do Brasil, com pelo menos um show. Então, cada lugar que a gente foi, tinha um público. Então, a gente, mesmo pequeno, ou grandes, ou médios, mas tinham pessoas lá para ver a gente. Então, isso pra gente foi muito gratificante e mostrou que o nosso som faz diferença na vida de algumas pessoas, até pelas histórias que elas vêm contar pra gente, de moleque que, pô, eu montei a banda porque eu me inspirei em vocês, comprei minha guitarra, ou vim falar até de coisas pessoais mesmo, poxa, a música de vocês me ajudou a superar alguns problemas que eu estava e tal. Então, esse tipo de coisa a gente nem imagina quando a gente tá ali compondo, né? Então, essa forma que a música transforma, né, a vida das pessoas, é uma coisa que realmente move a gente também, sabe? E faz a gente continuar a tocar.
0: Até porque vocês fazem trabalho, né, para serem vistos, ouvidos, né? Uhum. Não só apenas por vocês, mas para ver as pessoas ouvindo, né? E tendo todo esse movimento, né?
1: E pensando na forma como vocês compõem esse disco, né? Abraçando, assim, outros ritmos, né? O rock, o soul, o funk. Como é que vocês percebem que vocês encontram esse equilíbrio para trazer essa identidade pro álbum?
3: No começo da banda, eu acho que a gente tinha uma influência mais direta para um tipo de som, né? Um gênero. E hoje em dia, a gente escuta tudo quanto é tipo de música, né? Do rock, como já falou, pagode... samba,
0: bem interessante,
3: reggae,
0: né? Porque antigamente rock, pagode
3: era um negócio que
0: se
3: misturava, né? As pessoas tinham até medo de falar que curtiam outro tipo de música pra não ser julgado.
2: Das coisas
3: mas
2: que mais
3: uma coisa boa que aconteceu é que isso mudou hoje, né?
2: Mudou, porque pô, na época que eu era adolescente, andava de skate assim, eu escondia que eu ia pro pagodão com meu irmão, por exemplo, essas coisas assim, sabe? Mas hoje a galera tem uma mente mais aberta. Lógico que tem uns que vivem aí no cabresto ainda, mas eu acho que a arte, a música, não tem que ter nenhum tipo de fronteira, nenhum tipo de bloqueio, né? Se você gosta de um som, faz bem pra você, escute. Não tem que se prender a nenhum tipo de padrão. E eu acho que com o tempo, o nosso som, a gente foi criando uma intimidade e identidade com o nosso som. Porque, pelo menos eu enxergo assim, somos quatro, mas existe um quinto integrante que é... O nosso som é a pessoa vivendo o ócio, digamos assim. Então ela foi crescendo, foi amadurecendo e com o tempo a gente foi conseguindo imprimir no nosso som as nossas influências, né? Então cada um foi trazendo suas bagagens de som, cada um escuta muitos sons distintos também e a gente foi aprendendo a inserir essas influências, né? Acho que é isso.
3: Outra coisa também muito importante é que a gente é da Bahia, né? Então por ser da Bahia... Nós dois se conheceu no Santo Antônio, que é um bairro completamente artístico, colado com Pelourinho. Então tem toda essa influência musical baiana, de percussão, de outros ritmos. E pra gente conseguir trazer esses elementos pra nossa música é uma coisa que acaba sendo bem natural.
2: Eu acho que você tocou num ponto importante, porque eu me sinto privilegiado de ser baiano, eu tenho muito orgulho de ser baiano. E a gente tem, pelo menos eu vejo dessa forma, que a gente tem carta branca aqui pra poder colocar o que a gente quiser no nosso som, entendeu? Imagine uma banda do Sul colocando um batuque. Ia ficar meio forçado, né? Não, não é desculpa aí, bandas do Sul. Tem muitos amigos que tem, mas entende assim, talvez eu possa estar sendo meio ignorante com o que eu tô falando, mas eu vejo dessa forma. A gente tem meio que um passe pra poder fazer isso de uma forma e não soa forçado, porque isso faz parte, tá dentro da gente, veio da onde a gente cresceu. Eu aprendi a tocar percussão, por exemplo, antes da guitarra. Eu já tocava pandeiro, já tocava conga, já tocava timbal na rua com os moleques, entendeu?
3: Salvador então, é a cidade da música, né? Tem
0: sim.
3: Tantos ritmos aqui, assim, a Bahia é o estado de todos os ritmos, eu acho. A gente tem uma mistura que é incrível.
2: Tá enraizado.
0: E o pessoal percebe isso, assim, quando vocês estão tocar em outros lugares, em outros países? Consegue perceber essa baianidade, assim, da banda?
2: Consegue. A galera sempre fala, pô, essas guitarras aí são swingadas, né? Um rock diferente. A galera fala assim, pô.
3: O jeito também de cantar, de falar, o sotaque, né? As gírias.
2: Eu lembro uma vez quando a gente tava na turnê lá na Inglaterra, e a gente parou na casa de um amigo do pai dos caras, né? E aí ele falou... A gente tava tocando lá violão, assim, com ele. Aí ele falou, como é que você faz isso aqui? Tipo assim, ele não entendeu como é que a gente escolheu aqueles acordes, por exemplo, porque tá meio fora, tá meio errado das regras de campo harmônico, de não sei o quê. Só que funcionou pra que a gente tava fazendo. Então, você vê a visão de um cara que é um músico teórico, que estuda, e a gente que é punk rock, digamos assim.
3: E também a visão de outro
2: faz
3: mundo,
2: faz as coisas,
3: né?
2: De uma
3: a
2: forma
3: visão,
2: diferente.
3: A visão,
2: né?
3: Baiana é a visão dele da música a partir de Londres, lá da Inglaterra.
2: Aí ele falou, pô, isso teoricamente tá tudo errado, mas soa muito bem da forma que vocês fazem, entendeu? Então...
1: Aproveitando que vocês estão falando que é aqui da Bahia, para você ouvinte, 12:31, você que está chegando agora e se conectando com a gente está aqui no estúdio com a banda Vivendo do Ócio, que é a banda selecionada do mês no selo Educador FM Independente. Então eu queria fazer uma pergunta nessa temática, que de que maneira vocês percebem que o selo faz uma diferença neste momento que vocês estão lançando o álbum de vocês?
3: É uma diferença muito grande. Quando a gente começou, não tinha nada parecido, assim. E eu acho que se tivesse, isso ia ajudar a impulsionar muito mais. Não só a nossa banda, como várias outras bandas daquele período ali, que às vezes terminaram até sem ter a oportunidade de gravar um disco, né? De fazer um trabalho e divulgar dessa forma. Então a gente se sente privilegiado de estar participando, de ser contemplado com o selo, de poder mostrar nossa música aqui na rádio, na TV, em todas essas mídias.
2: Uma mídia importante, né? Da cidade nos dando espaço, a gente está muito feliz com esse espaço. Muito obrigado mesmo.
1: A gente também está muito feliz de estar com vocês aqui em nosso estúdio. E Lajá Cardoso e Luca Bori.
0: Se eu só aproveitar aqui nos nossos ouvintes participando aqui, o José Nilson botou: boa tarde, meninas. Essa é a banda que mais casa os fãs. Ele colocou aqui, José Nilson, que mais casa os fãs, agora que eu entendi. E nosso ouvinte também, Danilo, lá de Boipeba, aniversariante do dia, inclusive, botou assim: gosto demais do som de vocês. Não poderia deixar de falar, venham fazer um rock aqui em Boipeba, que faz falta.
3: Olha, lindo, perfeito.
2: Como é que é o nome dele?
0: Danilo, aniversariante
2: parabéns,
0: do dia.
2: Parabéns, Danilo. Felicidades pra você. Boipeba, a gente vai no Morro de São Paulo e a gente vai pra aí.
3: Já tocamos em Morro algumas vezes, né? Boipeba nunca, mas quem
0: tá
3: sabe.
0: Vendo, Danilo.
2: E o outro ouvinte falou... Isso aí é porque já tiveram vários pedidos de casamento e vários fãs nos shows.
0: Entendi.
2: E vários fãs também que se conheceram lá, namoraram, casou, separou, teve filho.
0: Gente.
2: Então assim, o Vendócio junta gerações, tem pai que leva filho, filho que leva pai. E é assim.
0: Ai, que maravilha.
1: É pra você ouvinte que está pensando em casar ou fazer um pedido de casamento.
0: Nada do Santo Antônio, botar o Santo Antônio virado, nós só ir pro show. Perfeito, gente. Como os meninos têm que retomar lá, né? Retornar pra TVE. Então, quem quiser acompanhar os meninos mais uma vez aí, canal 10.1, na anteninha da TVE. Mas antes da gente finalizar, convidar o público, então, né, pra participar, acompanhar o som de vocês e também o show, né, desse sábado. Faz o convite pra galera.
2: Isso, lembrando aí a todo mundo, esse final de semana, no sábado, na Greenhouse, vamos fazer um ensaio aberto para começar as celebrações dos nossos 20 anos e para juntar essa noite aí, pra ser maravilhosa, teremos os nossos amigos da Debajos, diretamente de Sergipe, comemorando 10 anos do Brutal, o disco deles maravilhoso.
3: Para quem não conhece nosso som, quiser escutar, tá em todas as plataformas digitais. Procura lá também nosso Instagram, @vivendoócio. Escuta o Hasta La Bahia, que acabou de sair. Feito aqui.
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0: Maravilha, Jajá Cardoso, Luca Bori, muito obrigado pela participação. Sucesso sempre pra vocês.
3: Obrigado, pessoal. A gente agradece demais.
0: A gente se vê no
2: muito
0: show.
2: Obrigado. Nos vemos lá. Todo
3: até
2: mundo lá.
3: Até dia 8.
2: A equipe inteira lá, hein? Todo mundo convidado.
0: Vamos ouvir um pouquinho mais de Baila Comigo.

0: Eita, que delícia, tá vendo aí, vivendo do ócio. Então vamos lembrar mais uma vez aqui o serviço neste sábado às 9 da noite na The Green House no Rio Vermelho. Então aproveita aí, ingressos pela plataforma Simpla. E a nossa ouvinte já se viu e se empolgou, viu, Tassi? Diz que vai pro show, ela quer casar. Tassi já é casada.
1: Com quem será? Com quem será?
0: Então aproveita a galera aí, já vai encontrar já se lá, viu, a galera que quer casar. Então, minha gente, é o som, né, aqui da Vivenda do Ócio, que o Multicultura faz uma pausa e voltamos já.

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1: A cesta básica de Salvador fica mais barata em julho e passa a custar R$ 612,18, com queda de 6,08%, segundo a SEI. Entre os produtos que mais recuaram estão tomate, batata inglesa, ovos, queijo prato e cenoura. O valor compromete 40,83% do valor líquido de um salário mínimo.
2: Termina hoje o prazo para os pré-selecionados do FIES do segundo semestre complementar a inscrição no site do programa. Quem não foi chamado na primeira etapa permanece automaticamente na lista de espera. As convocações para as vagas remanescentes começam nesta sexta-feira e seguem até 24 de setembro.
1: E começa amanhã e segue até domingo em Salvador a 7ª edição do Feirão Semana Minha Casa Minha Vida. O evento reúne 3 mil imóveis em condições especiais de financiamento, descontos de até R$ 90 mil e entradas a partir de R$ 300. As unidades estão em Salvador, Lauro de Freitas e Camaçari.
2: O Tribunal de Justiça da Bahia entrega hoje, às 18h, 277 títulos gratuitos de propriedade a moradores de Barreiras, no oeste do estado. A ação de regularização fundiária garante segurança jurídica aos ocupantes dos imóveis e reconhece oficialmente o direito de propriedade dos beneficiários.
1: Agora, 12h40, Multicultura no ar, na sua 107.5, Educador FM. Acabou de sintonizar? Seja muito bem-vindo, muito bem-vinda a participar, mandar sua mensagem de texto aqui pro nosso WhatsApp. A gente vai te passar o número, se você não tem, hein? É o 719-9731-7762, é o nosso número aqui, 719-9731-7762. Faça como o nosso ouvinte Givaldo. Givaldo se empolgou, viu? Já se disse que vai pro show. Givaldo já se empolgou todo, disse que também vai aparecer no show, viu?
2: Dizendo ele aqui que também quer casar, e viu, Jace?
1: Eita, pronto, um romance vai surgir, viu? Mais um romance aí no show de Vivendo Dócil. E ele também deixou aqui, né? Deixou uma boa tarde pra gente. Diz que tá grudadinho aqui, que não larga. Muito bem. Obrigada, educadora, por ser tão viciante. É isso aí, desse jeito, chiclete. Obrigada, viu, Givaldo? E Giovanni também mandou, não foi?
2: Giovanni deu boa tarde, né? Um parabéns ao Danilo.
1: Ah, é, desejou parabéns ao Danilo, aniversariante do dia.
2: Os ouvintes conectados, a gente tá estreando aí, ó, um chat do Multicultura.
1: O chat do Multicultura é, menina, assim, é uma troca, entendeu? Eles ficam mandando um recado pro outro por nós, entendeu? É, estamos intermediando aí.
2: Nós somos os pombos-correios.
1: É, exatamente. 12h42, a gente segue aqui, né, trazendo dicas, informações, né, Jace? Vamos lá, seguindo, Jace, ó. Tassi. Eita, tá rimando, já se Tassi. Bora, Tassi.
2: O cantor e compositor Chico Chico estreia na literatura com o lançamento do livro Pequenos Sigilos. Hoje, às 19h, na livraria LDM, no Shopping Bela Vista. A obra reúne contos curtos, registros de sonhos em prosa poética, pensatas e devaneios. Abordando temas como morte, família, afeto e amor, a ideia que deu origem a este livro nasceu de uma leitura casual, um poema publicado pelo artista no Instagram, sobre o título Poema para Mãe.
1: Bacana, se ele for tão bom escritor como é cantor, hein? Vai ser sucesso aí o livro, porque eu adoro o Chico Chico também.
2: Tem um audiovisual dele, que é o Mãe, que eu acho que ele canta perfeito, divinamente. A voz dele...
1: Sim.
2: A música é lida, né? Interpretada, sentida.
1: E ele é um artista assim, né? Ele canta, gosta de cantar descalço, né? Ele se envolve bem, assim, na... Tem um jeito peculiar, né? De se apresentar, de estar no palco.
2: Simples e profundo.
1: Muito legal, exatamente. E olha, a gente segue aqui falando, né? De literatura e trazendo aqui mais dicas pra vocês da Flipelô. Pois é, a Flipelô começa amanhã, né? A gente vai ter aí repórter lá na abertura. A gente vai trazer informações pra vocês. E desde o início da semana a gente está trazendo, porque tem tanta coisa, né? Tá assim na programação. E aí a gente vai ao longo do programa trazendo assim as dicas pontuais, você já vai anotando pra quando começar você já sabe o que vai fazer.
2: É, a gente então, tenta dar conta de tudo, né?
1: Não, a gente tem uma ansiedade, que é tanta coisa, que, meu Deus, a gente não vai conseguir dar conta de tanta coisa legal, mas a gente se esforça muito aqui pra trazer pra vocês. E olha, a escritora baiana Miriam Fraga, ela que é a criadora, né, da Flipelô, é tema de exposição inédita no Pelourinho. Então quem vai trazer os detalhes pra gente é Tiago Virgílio.
3: O Centro Histórico de Salvador recebe o lançamento
0: lançamento da exposição inédita Caixas de Afeto para Miriam, um tributo a Miriam Fraga. Mostra que faz parte da programação da 10ª Festa Literária Internacional do Pelourinho, a Flipelô. A homenagem à poetisa e jornalista baiana é uma idealização do fotógrafo e curador Mário Edson. Segundo ele, a proposta é traduzir o legado e as memórias da escritora através da arte visual.
3: Caixas para Miriam nasceu de uma necessidade de prestar um tributo a Miriam Fraga, que foi uma escritora idealizadora da Flipelô e que conduziu a Fundação Casa Jorge Amado por um bom tempo, né? Ela era uma poetisa e tinha um grande apreço pela obra do Jorge, pelo Pelourinho, e um dos sonhos dela era exatamente juntar o acervo do Jorge num único lugar para que as pessoas tivessem maior acessibilidade. Foi quando surgiu a ideia da Fundação Casa Jorge Amado. E uma vez lá, ela ficou muito empolgada com a possibilidade de criar uma feira literária a nível internacional, como é a Flipelô, no Pelourinho. E aí, buscou muito que essa feira se realizasse, mas infelizmente não teve nem como vê-la realizada, porque ela partiu antes da realização da primeira Flipelô, que foi há 10 anos atrás. Então, essa exposição é uma forma de valorizar esse esforço, esse legado que ela deixou.
0: A mostra reúne a linguagem e o imaginário de 22 artistas plásticos, fotógrafos, pintores e escultores, em mais de 20 obras de arte que expressam a poesia de Miriam Fraga em formas de pintura, escultura, fotografia e arte têxtil. Mário Edson afirma que a exposição convida o público para uma imersão poética e visual sobre a trajetória da homenageada.
3: O objetivo da mostra foi exatamente esse, foi buscar neles a possibilidade de criar alguma coisa para oferecer a Miriam dentro do universo dela. Ou seja, foi feita a provocação para que os artistas se inteirassem um pouco do universo da Miriam, da poesia dela, digamos assim, dos tópicos que ela abordava nas poesias, e a partir dessa pesquisa, elaborarem obras que estão dentro de caixinhas, como se fosse um presente para ela. E isso foi muito bacana, porque deu a oportunidade deles adentrarem o universo dela, e muitos deles não tiveram essa oportunidade até então, e as obras criadas ficaram muito bacanas, dialogam muito com o universo dela e com, principalmente com o viés literário que ela escolheu para a carreira. Então ficou muito bacana.
0: A abertura da exposição Caixas de Afeto para Miriam, um tributo a Miriam Fraga, é nesta quinta-feira, a partir das 19h no Pelourinho. A visitação gratuita acontece de sexta a domingo, das 10h às 20h, e do dia 10 a 15 de agosto, o horário passa a ser das 15h às 19h, no Espaço Uno, no Centro Histórico de Salvador. Tiago Virgílio para Educador FM.
2: Agora a gente ainda segue com dicas da Flipelô, viu, Lizy?
1: Porque pois é, viu que eu disse?
2: A literatura em alta, a escritora e artista plástica Esther Feingold lança o livro Apneia nesta quinta-feira, às 15h30, no Largo Teresa Batista, durante as atividades da Flipelô. A obra conta a história de Esther, uma mulher que, às vésperas de se submeter a um tratamento de eletrochoque para enfrentar uma depressão severa, decide escrever uma carta-testamento para a filha adolescente. Ao longo da narrativa, a autora conduz o leitor por temas como memória, maternidade, fragilidade e resistência.
1: E a gente tem mais ouvinte aqui participando, tá se mandando aqui mensagem de texto pro nosso WhatsApp. O nosso ouvinte Marival botou aqui: boa tarde, moças e ouvintes. Desejou aqui parabéns a Danilo. E ele tá contando aqui, viu, Danilo, que o aniversário de Marival é dia 15 de novembro e ele vai comemorar lá em Boipeba. Então, ó, pronto, vai fazer esse encontro aí dos ouvintes. Maravilha, obrigada, viu, Marival, pela sua participação aqui no Multicultura. Fique à vontade também, viu? 719-9731-7762. A gente segue aqui trazendo dicas, trazendo coisas bacanas aqui para você conferir no final de semana. E o Museu de Arte da Bahia recebe uma exposição gratuita em homenagem ao Céu do Sertão Baiano. Olha que legal. Quem vai trazer os detalhes é Jéssica Paulo.
4: A exposição fotográfica Presságio, do artista visual e fotógrafo Marcelo Vaz, da cidade de Macaúbas, localizada no centro-sul do estado, chega ao Museu de Arte da Bahia. O artista conta que as 26 imagens presentes na exposição retratam o céu do sertão da Bahia e mostram que, diferentemente de outras regiões, tempo bonito no sertão é com o céu fechado de nuvens carregadas.
5: No sertão tem muito disso de a gente viver a maior parte do ano num período de seca e esperar o que a gente chama lá de tempo das águas, que é quando inverna, que é no verão, que é o período das chuvas. A ideia disso é mostrar que o tempo bom, o tempo bonito, não é apenas o tempo ensolarado, que pra gente faz mais sentido ser o tempo carregado de fato, que vai pronunciar as chuvas, que vai dar esperança pro povo, enfim. É mostrar um pouco mais da Bahia, sair um pouco desse roteiro. Na maioria das vezes é o que a gente vê quando se trata de Bahia, é falar de Salvador, é falar do Recôncavo, e mostrar um pouco que a Bahia é imensa, há beleza na sombra das nuvens, que o tempo carregado também mostra muita beleza. E retratar também esse lado de o sertão é seca, é, mas tem um lado também que o sertão tem muita fartura, tem muita esperança, tem muita fé.
4: Marcelo Vaz convida o público a viver essa experiência expositiva que acompanha uma caixa em forma de janela para que seja possível compreender o ponto de vista dele como fotógrafo.
5: A caixa, ela traz a janela, que é um símbolo muito importante em relação a essa exposição, porque foi de onde eu comecei a fazer esse trabalho. Aí, na maioria das vezes, eu ia para a janela do quarto, o quarto dos meus pais, para fotografar. Tem muita cor, você tem céus lindos com nuvens que misturam com luz do sol, que faz um colorido maravilhoso, forma arco-íris. Até a própria chuva em si dá essa beleza, né? Tem muito a dizer. Estão todos convidados, apareçam, vejam, deixem seu recado. Tem a parte da cenotipia, tem umas obras que são feitas para ter esse contato, que o pessoal pode retirar da caixinha, manusear e tentar ver nas outras obras qual a que encaixa direitinho. Tá bem legal mesmo, estão todos convidados.
4: A exposição está em cartaz com acesso gratuito de terça a domingo, entre 10 da manhã e 6 da tarde, até o dia 23 de agosto, no Museu de Arte da Bahia. Jéssica Paulo, para Educador FM.
6: Fiquei viajando agora aqui nessa
1: também,
6: exposição.
1: Super curiosa,
6: né?
1: Viu?
6: E fazendo
1: curiosa.
6: Até um paralelo com o teatro, né? Ele diz que a janela, uma caixa, a gente do teatro, né? Quando sobe ao palco, em contato com o nosso público, ali é o lugar de onde se vê para também ser visto, né?
1: É verdade.
6: E fazendo
1: é uma caixa mesmo.
6: Exato.
1: Né? É verdade.
6: Então eu fiquei imaginando, eu nasci aqui em Salvador, mas eu fui criada pelo interior da Bahia. Minha família é de Morro do Chapéu. E lá a gente tem uma
1: que
6: mistura,
1: paraíso,
6: assim, de vegetações, né? Você que passeou por lá.
1: Sim, delícia.
6: Então eu fico pensando, assim, nesse lugar que ele observa e vê essa vegetação diferente, uma cor de céu que anuncia se vem uma chuva, né, no sertão, como a gente pode imaginar a interferência desse tempo na vegetação e na vida,
1: né, são das tantos pessoas. São tantos céus que eu lembro que a gente recebeu uma vez lá em Cachoeira uma amiga nossa, né, que vem da França, e aí o que ela mais amou assim em Cachoeira foi o céu. Ela ficou assim, ela ficava encantada, ela disse que eu nunca vi tanta estrela, sabe? Então assim, detalhes que a gente às vezes nem observa, acho que a gente convive e vive, né? Não tem tanta essa noção das belezas, né? Que a gente tem, que a gente vive e não percebe, né? Então
6: eu penso que também é uma maneira da gente enxergar o mundo,
1: revisitar,
6: né?
1: Também,
6: são várias,
1: né,
6: maneiras
1: dos nossos espaços, é verdade.
6: Pois é, Lizy, agora a gente vai partir para uma dica de cinema. Quem curte um bom filme, essa é pra você, hein? O projeto Cinema na Casa retorna com sessões gratuitas sempre às terças-feiras, às 19h. A partir de hoje, no Teatro Cambará da Casa Rosa, durante este mês de agosto, acontecem 4 sessões temáticas. Elas, dedicadas a obras dirigidas por mulheres lésbicas, Encruzilhada, que exibe um filme sobre diáspora africana e língua portuguesa, Axé, voltada às religiosidades de matriz africana, e Originária, dedicada às culturas e aos povos indígenas. A programação completa com sinopses dos filmes está disponível no site casarosasalvador.com.br.
1: Isso aí. E olha, gente, não é Bora Mamãe não, mas tem coisa aqui que eu adoro, né? Uma escritora mirim, pois é, de 9 aninhos, aqui de Salvador, transformou as diferenças, né, em história sobre acolhimento, amizade e respeito. O Rafael Lopes vai contar pra gente.
7: O livro A Magia das Diferenças, da escritora Ava Lira, de 9 anos, reúne 5 contos protagonizados por personagens que fogem do que é considerado comum. Uma passarinha que não voa, um arco-íris sem cor, uma galinha que não bota ovos, uma vaca que não dá leite e um macaco que não gosta de bananas. O livro mostra que as diferenças não devem ser vistas como limites, mas possibilidades de aprender e construir novos laços. Para a gente começar, Ava, eu queria saber como é que surgiu a ideia de escrever esse livro, por que que você escolheu essas temáticas e esses personagens?
8: Porque na época eu estava lendo muitos livros sobre isso, para saber as diferenças, e as histórias assim são o que geralmente as pessoas veem e que as pessoas sabem respeitar as diferenças.
7: Qual desses contos que você escreveu é o mais especial para você?
8: O da vaca, por causa que foi o meu primeiro. É uma vaca que ela não dava leite.
7: Ava diz que na escola onde estuda existe um projeto que incentiva os estudantes a criar os próprios textos, mas o interesse pela literatura começou ainda mais cedo, com a influência da família, e uma das responsáveis por isso é a mãe dela, Aline Lira.
9: Eu sempre estimulei, assim, eu tinha muita preocupação com as telas, né? Então, assim, eu disse, não, eu vou ter que encontrar alguma alternativa às telas. E aí eu vi que era leitura, eu gosto muito de ler, sempre fui muito estudiosa. Então, eu disse, não, vou, assim, caminhar por essa, né, por esse trajeto. Então, o que é que eu lia para ela, assim, desde muito cedo? O pai também levava muito ela em biblioteca, a gente comprava livros, fazia leitura compartilhada. Eu lembro que eu lia muito com ela, até hoje eu faço isso. E aí eu acho que ela foi ficando, assim, mais entusiasmada, né, como conhecendo todo o universo literário.
7: O livro A Magia das Diferenças foi selecionado pela Fundação Pedro Calmon para o acervo das bibliotecas públicas da Bahia e para ações de incentivo à leitura. Rafael Lopes, para Educador FM.
6: Olha, tem livro feito por criança, mas também tem dica cultural para criança, viu, Lizy Lobo?
1: Bora, mamãe.
6: A Caixa Cultural Salvador apresenta o espetáculo Mundo Suassuna, 100 anos de Ariano, neste sábado e domingo, e nos próximos dias 15 e 16 de agosto, com direção e dramaturgia de Marcelo Romagnoli. A montagem infanto-juvenil é inspirada no universo literário de Ariano Suassuna e faz uma imersão na estética armorial do escritor. As sessões acontecem aos sábados e domingos, às 15h e às 18h. Os ingressos custam R$30 inteira e R$15 a meia, com vendas pela plataforma Simpla a partir desta terça-feira. A Caixa Cultural fica na rua Carlos Gomes, número 57, Centro.

0: Nesta terça-feira, o especial das seis destaca um pouco da obra e do talento do cantor e compositor mineiro Vander Lee, um dos grandes nomes da música popular brasileira contemporânea que nos deixou há 10 anos. Nascido em Belo Horizonte, em 1966, o artista construiu uma trajetória marcada pela sensibilidade, originalidade e por canções que transformaram histórias do cotidiano, encontros, despedidas e sentimentos em grandes momentos da MPB.
1: Vander Lee lançou 9 discos e teve composições interpretadas por grandes nomes da música brasileira, a exemplo de Elza Soares, Gal Costa, Maria Bethânia, Nando Reis, Leila Pinheiro, e com um estilo próprio, que transitava entre o samba, a MPB e a canção romântica. Vander Lee conquistou uma legião de fãs com letras simples na sua forma, mas profundas no conteúdo. Neste programa, você vai ouvir uma seleção de sucessos como Iluminados, Pensei Que Fosse o Céu e Românticos. A produção é de Antônio Pita.
0: E é o som do especial das 6 de hoje que a gente se despede de vocês, ouvintes. Queria agradecer ainda a Davi Cerqueira e a Jackson Alves, que fizeram juntos aqui a operação de áudio. E também a minha parceira de bancada, Tassira Coelho. Valeu, Tassi, e até amanhã.
1: Obrigada, Lizy Lobo. Obrigada aos nossos ouvintes. Obrigada, Mariana Freire, que fez a produção de estúdio. Amanhã temos mais Multicultura a partir do meio-dia. E você segue na boa companhia de Ilmar Rocha.

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1: Muito bom saber que você continua aí ouvindo a Educadora. Muito obrigado pela sua companhia. Uma excelente tarde de terça para você. Tá tudo bem? Eu sou Ilmar Rocha. Te convido para ficar comigo até às 16h aqui na Educadora.

Tá começando a partir de agora o seu programa Toca Aí, que você faz pelo nosso WhatsApp no 99964-1908, pedindo a sua música preferida e oferecendo para quem você quiser. Lembrando que o seu pedido ou recado deve ter no máximo 15 segundos. Para ouvir o Toca Aí é só sintonizar Educador FM ou baixar o nosso aplicativo Educador FM 107.5. Agora 1:04, vamos começar o Toca Aí de hoje atendendo o pedido da Nilda Santana aqui de Salvador. Ela pediu Mascavo de Mascavo, Um Anjo do Céu.

Toca aí, eu sou Givaldo Lopes, moro aqui em Itapuã. Toca aí um clássico de Fausto Faust. Kátia Flávia, Godiva do Irajá. Ok, me faz relembrar. Obrigado, eu sou Givaldo Lopes.

No Tocaías de Foi Eduardo Dozek, de Dozek, Luiz Carlos Góes, Barrados no Baile. Teve também Maria Bethânia com Alcione cantando Roda Ciranda, composição de Martinho da Vila. Quem pediu foi o Julival da Jaqueira do Carneiro. Toca aí, é o programa que você faz através do nosso WhatsApp no 99964-908. Você pode pedir a sua música preferida e pode oferecer para quem você quiser. E para sintonizar, para ouvir o Toca aí, é só sintonizar Educador FM ou baixar o nosso aplicativo Educador FM 107.5. 1:21, agora tem o Rei Roberto Carlos, de Roberto e Erasmo, cantando Nossa Senhora. Quem pediu foi o Beto Santos de Brotas, que está oferecendo para o padre Fred, da Igreja Nossa Senhora da Glória da Saúde.

Johnny Harrison no Toca Aí, Stuck Inside a Cloud. Foi o pedido do Antônio Batista do Cabula. Antes, Luiz Gonzaga, Baiano da Garoa, de Luiz Gonzaga e Hervé Cordovil. Quem pediu foi a Maria Costa, lá de Piatã. No Toca Aí, você já sabe. Você pede a sua música preferida pelo nosso WhatsApp no 999649098. Seu pedido ou recado deve ter no máximo 15 segundos. Para ouvir Toca Aí, é só ligar na Educadora, é só sintonizar a Educadora FM ou baixar o nosso aplicativo Educadora FM 107.5. Toca Aí volta amanhã, 1 da tarde, logo depois do Multicultura.

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8: Agradecendo sempre a sua companhia, você que está aí ouvindo a Educadora. 1h37 na Sonosfera Educadora. Na Sonosfera Educadora, agora tem Maria Bethânia. Na composição de Gilberto Gil e Caetano Veloso e Yansan.

Na Sonosfera Educadora, esse aí foi Chico César de Chico, Sem Ganzá Não É Coco, Mariane de Castro, Caxixi e Roque Ferreira, e ainda Juliana Linhares, Nordeste Ficção, de Juliana Linhares. Próxima sexta-feira, dia 7 de agosto, às 8 da noite, tem Rei Lacoste, que vai participar do El Clube do Reggaeton, lá na Marujada, ali no Santo Antônio, além do Carmo. 9 minutos para as 14h. De Portugal para a Sonosfera Educadora tem Lura, de Mário Lúcio Marinheiro.

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0: Mateus com Fabiana, aleluia, na Sonosfera Educadora, Bahia, bate o tambor de Mateus, aleluia.
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1: Bom saber que você continua aí ouvindo a Educadora. Muito obrigado pela sua companhia e uma excelente tarde de terça para você, 2:04. Abrindo mais uma hora, Sonosfera Educadora, Arnô Rodrigues, de Arnô, chegou da Bahia.

Esse foi Curumim, na Sonosfera Educadora de Curumim, Samba Sample. Carla Viz e Você Passa, Eu Acho Graça, de Carlos Imperial e Ataúfo Alves. E o Trio Mocotó, de Roberto e Erasmo Carlos, Coqueiro Verde. 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Agora, 2h17, tem Jorge Benjor na Sonosfera, de Benjor, Berenice.

0: De Cabo Verde, para a Sonosfera Educadora, voz de Mendes, Dalque Botem, de Gerard Mendes, Tel Silva de Tel Andei e Tom Zé Menina, Amanhã de Manhã, de Tom Zé e Perna.
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1: Agradecendo sempre a sua companhia, você que está aí ouvindo a Educadora. Agora são 2h34, tem Tony Tornado na Sonosfera de Maísa. Meu mundo caiu.

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Todo domingo, 8 da noite, aqui na 107.5, em nosso aplicativo. E também no site educadorfm.ba.gov.br. 13 para as 3, de Cabo Verde, Cesária Évora, Saudade, de Amândio Cabral e Luiz Moraes.

arcos e arcas por se fazer, arcos de ovo e de serpente, portanto arcos de oficina, e certa alegria que mantém esticada a corda do horizonte. O ofai é um seio, um sorriso, uma fímbria, a península que se inclui no acaso de um golpe de vista, a gueré contínuo, monjolo infinito, a vamunha incontornável, farai morar, o corpo a abraçar outros corpos, de novo, luzindo, à medida que atrapalha a ideia que divide. O ofá é a tentativa de se modelar à espera, quando o gesto abriga o tempo.

Na zona ser educadora, encontro de Elza Soares e Fit na pele de Pit Tigana Santana das Matas, de Tiganá, e Virgínia Rodrigues, de Aline Frazão, Suma Uma.

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3: Bom saber que você continua aí ouvindo a Educadora. Muito obrigado pela sua companhia, tá? Uma ótima tarde de terça para você. Agora são 3:05. Quem começa mais uma hora Sonosfera Educadora é da UD, na boa companhia de Alceu Valença, de Alceu, como dois animais.
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Na Sonosfera Educadora, ouvimos Anelisa Assunção de Anelise e Rodrigo Campos, Água, Neila Cadico, Chauim, Tomar Cidade, de Neila e Chauim, e Karina Burr, do Pilar, de Jararaca, Augusto Calheiros e Zé do Bambo. Próxima quinta-feira, 6 de agosto, às 7 da noite, no Velha Espanha Barris, Ângela Veloso participa do projeto Quinta, que reúne nomes atuantes na cena musical soteropolitana. 3h21, Quarteto em Si, de Márcio Willow Borges, Tudo Que Você Podia Ser.

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1: Na Sonosfera Educadora do México, Laura e Tadeuil, Dias de Tristeza de Laura, a Yácia Flecha de Gileno Félix e Dilton Machado, e a Láfia Adinkras de Eduardo Brechó e Matheus Van Krischer.
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1: Agradecendo sempre a sua companhia, são 3h38. Na sonosfera tem Edras Nogueira, de Caetano Veloso e o Don Naumi.

Sonosfera Educadora com a Nação Zumbi, o que te faz rir da Nação Zumbi. Ouvimos também Vivendo do Ócio na Autoral Baila Comigo, contando com a participação do Ditã Paulo Miklos. A canção faz parte do quinto e mais recente trabalho de estúdio do grupo baiano, o álbum Rasta La Bahia, que é promovido pelo selo Educador Independente. Dois dos quatro integrantes da banda, os músicos Jajá Cardoso e Luca Bori, vão contar detalhes do disco no especial das seis desta quinta às 6:30 da noite, aqui na sua educadora. 3:49, Dabstério de Dabstério Trabalhadores.

0: Essa foi Céu na Sonosfera Educadora, na música de Bob Marley, Concrete Jungle, Roça Sound com Jéssica Caetano, A Roça Tá Chovendo, de Nick Amaro e Paulo Bala. Para você que ficou comigo até agora, muito obrigado pela sua companhia, tá? Um excelente final de tarde para você. Daqui a pouquinho você vai ficar na ótima companhia de Luciana Lucena e eu volto amanhã, 1 da tarde, com o Toca Aí, logo depois do Multicultura. Até amanhã.
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Muito boa tarde para você que sintoniza comigo 107.5, agora 4 horas, 4 minutos. Eu sou Luciana Lucena e chego aqui para curtir com você a boa música, música sempre diversa e de qualidade da Sonosfera. Se você não tem ainda o nosso aplicativo, baixe aí no seu celular, Educador FM 107.5, e onde quer que você vai estar curtindo a nossa programação. Vamos então agora com Elba Ramalho e Oscar de Leon, cantando Que Pena, um clássico de Jorge Ben.

E você curtiu comigo aqui na Sonosfera, Duda Beat cantando Bichinho de Duda Beat, Tomás Troia, teve Afrocidade com Já Já Trouxe Fogo de Afrocidade e Felipe Cordeiro cantou Eu Entendo, Mas Não Sou Entendido de Eliakim Rufino. 4:21 e aqui a gente também dá dica musical para você. Então, sexta-feira dessa semana, 7 de agosto, tem Tecnoplanta, que se apresenta e participa do El Clube de Reggaeton. Acontece na Marujada, em Santo Antônio, Além do Carmo, às 20h. Então, confira Tecnoplanta na sexta-feira. Vamos seguindo, Sonosfera com Jorge Maltner, Maracatu Atômico de Nelson Jacobina e Maltner.

0: Cláudia Manzo cantou Revolta, que é uma parceria dela, e de André Milagres. Antes teve Aldo Souza na autoral Olho de Cego, que participou do Festival da Educadora de 2020. E de Pernambuco, Maciel Salu cantou Na Luz do Carbureto, que é uma parceria dele com Tiné. E a gente vai no intervalo bem rapidinho, eu já volto.
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1: 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E agora confira a hora com a gente, 4h36, você curtindo comigo a Sonosfera na sua Educadora FM 107.5. Vamos então com o Criolo, que com Abissínias canta Cigano, de Djavan.

Aqui comigo na Sonosfera, você curtiu Annelise Assunção com Marmundi, cantando Rasta, de Annelise, Marmundi, Lineker e Tulipa Ruiz. Haz Elias cantou Faia Babylon, uma composição autoral, e Diogo Nogueira com Marmundi cantaram Coisa Boa, de Bruno Cunha, Ednei Moreira e Thiago Soares. Agora 4:52 e hoje, no especial das 6, a gente vai relembrar a trajetória e os sucessos do cantor e compositor mineiro Vander Lee, que nos deixou há 10 anos, em agosto de 2016. Tempo voa, pois é. Vamos seguindo então com a Sonosfera. Agora 4:53 e a gente curte Los Águas, Águas com Cachondo.

0: Essa foi Raquel Reis cantando Deixa Molhar, música de Bruna Magalhães, em parceria com Raquel Reis. Teve Filhos de Jorge com Cintura de Mola, de Gileno Gomes, Samuel Santos e Xande Pacheco. E ainda Escanibais com Amendoeira, de João Luiz Lago. João Teoria. Vamos no intervalo, volto já.
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1: Acerte a hora ouvindo música boa da Sonosfera aqui com a gente na Educadora FM, 5 horas, 10 minutos. E seguindo, a gente traz agora Jardes Macalé com Negra Melodia, uma parceria dele com o Ali Salomão, lançada em 1977 no álbum Contrastes, e você curte aqui com a gente.

Aqui na Sonosfera, Lia Sofia cantou a autoral Ai Menina, Roberto Mendes com A Beira e o Mar, de Roberto Mendes e Jorge Portugal. E Chico César cantou a autoral Benazir. Aqui na Educadora, na Sonosfera, muita diversidade musical para você. E você que curte a nossa programação, participe pedindo música no nosso WhatsApp, que é o 71999641908. Você diz seu nome, de onde você está falando, pede música e a gente curte juntos, fazendo o Toca Aí, que vai ao ar de segunda a sexta-feira, 1 da tarde, e com reprise nos finais de semana. Agora, 5h27, fim de tarde de terça-feira, e você sintonizando com a gente 107.5, ou baixa aí nosso aplicativo e de onde quer que você esteja, onde quer que você vá, você curte a nossa programação. É o Educador FM 107.5. Vamos então seguindo com Fernanda Abreu, que canta a música de Jorge Benjor, Jorge de Capadócia.

0: Jim Cliff, Give the People What They Want, de Jim Cliff. Teve também Silvio de Carvalho cantando o autoral Uma Carta e Tulipa Ruiz com Metá Metá cantando Algo Maior, de Tulipa, de Luiz Chagas e Gustavo Ruiz.
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1: E agora, 5:46, a gente foi e voltou muito rapidinho com mais música boa pra você. Vamos então com Barão Vermelho cantando Caetano Veloso em Eclipse Oculto.

Pardo, música de Caetano Veloso na voz e interpretação de Céu. Teve também a banda Vivendo do Ócio numa canção própria chamada Onda do Nepal, que é uma das faixas do quinto trabalho do grupo, o álbum Rasta La Bahia, e que tem a promoção do selo Educador FM Independente. 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Você não vai perder, então já anote aí. Agora, 6 horas pontualmente, quem canta aqui na Sonosfera é Angelique Jo Bala Bala, que é uma composição autoral.

Você curtiu comigo e Fafrobeat, Axé, música de Jorge Durban, Fabrício Mota e Átila Santana. E do DJ Dolores com Isar França, no encontro de Sergipe e Pernambuco, cantaram Ciranda da Madrugada, de Isar França. Vamos no intervalo, é bem rapidinho.

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3: Noite começando na boa companhia da Sonosfera, de música boa que a gente curte agora às 6:14 em ponto. E a gente vai seguindo com Erasmo Carlos, que regravou lá em 1971 Agora Ninguém Chora Mais, a música, composição de Jorge Benjó, marcando uma aproximação de Erasmo com os ritmos da Tropicália, da MPB, e a gente curte agora.

0: Você curtiu aqui na Sonosfera Mano Tchau com Todo Llegará, que é uma composição autoral. Teve Baco cantando Oriente de Fábio Cascadura e Graco, e ainda Criolina com autoral Veneno. Agora 6:26. Eu sou Luciana Lucena, agradeço a sua companhia aqui na Sonosfera Educadora FM 107.5. E depois do intervalo, você fica com o especial das 6, que vai falar sobre os sucessos e a trajetória do mineiro Vanderly. Um beijo, até quinta-feira, 7 da noite.
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Olá, que bom contar com a sua companhia aqui na Educador FM. Eu sou Leto Vieira e este é o Especial das Seis que está começando. Hoje, o programa presta homenagem ao cantor e compositor Vander Lee. O artista, que nos deixou no dia 5 de agosto de 2016, aos 50 anos de idade, vítima de um infarto, nasceu em Belo Horizonte, em março de 1966, e começou a carreira nos anos 80, tocando em bares da capital mineira. Ao longo de duas décadas, ele construiu uma trajetória marcada pela sensibilidade e pela originalidade, transformando experiências do cotidiano, histórias de amor, encontros e despedidas em canções que conquistaram um público fiel em todo o Brasil. Entre o samba, a MPB e a canção romântica, Vander Lee criou um estilo muito próprio, com letras simples na forma, mas profundas no conteúdo. Para abrir este Especial das Seis, a gente confere Vander Lee em uma canção dele e Flávio Venturini, Idos Janeiros.

A gente curtiu o cantor e compositor mineiro Vander Lee nos sucessos autorais Pensei Que Fosse o Céu e também Iluminados. Duas canções que estão entre as diversas compostas pelo artista que construiu um capítulo importante na música popular brasileira. Vander Lee lançou 9 discos e teve músicas gravadas por grandes nomes da MPB, a exemplo de Elza Soares, Gal Costa, Maria Bethânia, Nando Reis e Leila Pinheiro. É com Vander Lee que a gente ouve agora no especial das 6 dele, a divertida Galo e Cruzeiro.

E a gente segue com o especial das seis, destacando um pouco da obra e do talento do cantor e compositor mineiro Vander Lee, nosso homenageado na edição de hoje. O artista lançou mão do cotidiano e dos sentimentos mais recorrentes para construir músicas que falam diretamente ao coração das pessoas. Inquieto, Vander Lee sempre buscou se renovar, porém, sem perder a essência. Mais do que um autor de baladas românticas, ele esteve atento à diversidade da cultura brasileira, passeando pelo samba, MPB e por diferentes sonoridades. E assim, além de um prêmio de relevância nacional, ele conquistou uma legião de fãs. Agora no especial das seis, a gente curte Vander Lee, na autoral Românticos.

Este foi o nosso homenageado de hoje, aqui no Especial das Seis. O cantor e compositor mineiro Vander Lee, em Siga em Paz, dele Robertinho Brant. E antes, Onde Deus Possa Me Ouvir, uma parceria com Enéas Xavier. Artista que marcou a história recente da MPB, Vander Lee fecha esta edição cantando, dele e Enéas Xavier, o sucesso Esperando Aviões.

Ponto final neste especial das seis, que foi produzido por Antônio Pita. Para ficar por dentro das atrações do programa, basta seguir a Educador FM nas redes sociais. Eu sou Leto Vieira, obrigado por estarmos juntos e até a nossa próxima edição.

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1: Em Brasília, 19 horas.
0: Está no ar a Voz do Brasil. As notícias do governo federal que movimentaram o país no dia de hoje.
2: Olá, boa noite.
1: Boa noite para você que nos acompanha em todo o país.
2: Terça-feira, 4 de agosto de 2026.
1: Vamos aos destaques do dia.
2: Saúde mental e BETS.
1: SUS vai oferecer 100 mil teleatendimentos por mês a pessoas com dificuldades relacionadas a jogos e apostas. Thaís Araújo.
3: O serviço funciona como porta de entrada para a rede de atenção psicossocial e disponibiliza orientação, acompanhamento profissional e apoio também aos familiares.
2: E a propaganda e publicidade de BETS deve trazer alertas ao consumidor.
1: Quem conversa com a gente sobre isso é a secretária de Prêmios e Apostas do Ministério da Fazenda, Daniele Correia.
4: Você tem: aposta não é investimento. A outra é: apostar pode causar dependência. E uma questão de que apostar faz você perder dinheiro. Então é justamente nessa perspectiva, seja da saúde mental, seja da saúde financeira.
2: Crimes no ambiente digital.
1: Operações identificam grupos envolvidos em crime de ódio e incentivo à violência. Márcia Fernandes.
5: O Laboratório de Operações Cibernéticas atuou na análise de evidências digitais e na articulação entre as forças de segurança envolvidas.
2: Hoje, na apresentação da Voz do Brasil, Luciana Vasconcelos e Luciano Seixas.
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2: Foram realizadas duas operações para desarticular grupos criminosos que utilizam plataformas digitais para disseminar violência e propagar discursos de ódio.
1: As operações foram executadas em conjunto com as polícias civis de diferentes unidades da federação.
2: E os resultados foram apresentados hoje. Os detalhes você vai ouvir agora na reportagem de Márcia Fernandes.
5: A operação Rede Interrompida da Polícia Civil do Distrito Federal apura a existência de uma organização extremista que utilizava comunidades do aplicativo Telegram para planejar atos violentos e disseminar conteúdos preconceituosos contra determinadas raças, religiões e também contra mulheres. O diretor de Operações Integradas e de Inteligência do Ministério da Justiça e Segurança Pública, Anchieta Neri, destacou algumas das medidas adotadas.
6: A partir dessa articulação, a gente teve medidas de busca cumpridas em 8 estados da federação. A gente cumpriu algumas medidas de internação provisória e um mandado de prisão. O que se investiga ou o que se apurou não diz respeito meramente a opiniões, mas sim à própria intolerância e planejamento de atos severos de violência. Por isso, havia a necessidade de uma atuação rápida para que a gente não tivesse a possibilidade de ocorrer qualquer sinistro.
5: Já a Operação Lívia investigou uma rede criminosa que utilizava de plataformas virtuais para atrair adolescentes e incentivá-los à prática de violência. A investigação foi conduzida pela Polícia Civil de Mato Grosso do Sul, após a morte de uma menina de 13 anos. A Secretária Nacional de Acesso à Justiça, Sheila de Carvalho, comentou que a operação conseguiu impedir outros crimes.
7: A operação permitiu evitar que mais uma menina fosse vítima, que já estava mapeada para isso acontecer nos próximos dias. Então, esse esforço integrado que a gente tem realizado é para manter as nossas mulheres vivas.
5: Nas duas operações, o Laboratório de Operações Cibernéticas atuou na análise de evidências digitais, na identificação de conexões entre investigados e na articulação entre as forças de segurança envolvidas. O ministro da Justiça e Segurança Pública, Wellington César Lima e Silva, destacou a importância do trabalho integrado.
8: Nós temos um fluxo de cooperação permanente com a Polícia Federal, com as polícias civis dos diversos estados, com os ministérios públicos dos diversos estados, com os diversos órgãos de inteligência. Esse tipo de colaboração possibilita uma atuação integrada e qualificada no combate a esses crimes.
5: As investigações permanecem em andamento para análise do material apreendido, a identificação de outros envolvidos e a responsabilização dos investigados, conforme o avanço dos respectivos inquéritos policiais. Lembrando que os casos de violência contra mulheres podem ser denunciados pelo Ligue 180, que funciona 24 horas por dia, gratuitamente. Reportagem Márcia Fernandes.
1: E estão abertas as inscrições para o curso Gestoras em Rede, voltado à formação de gestoras estaduais e municipais que atuam com políticas públicas para as mulheres.
2: A capacitação é gratuita e será realizada de forma online.
9: Estão abertas as inscrições para o curso Gestoras em Rede, Formação em Gestão de Políticas Públicas para as Mulheres. A iniciativa é destinada a gestoras estaduais e municipais responsáveis pela elaboração, coordenação e implementação de ações voltadas à promoção dos direitos das mulheres. O curso é gratuito, tem carga horária de 96 horas e vai ser realizado com atividades online, ao vivo e também em formato assíncrono. A formação integra uma estratégia nacional de fortalecimento da gestão pública e de cooperação entre União, estados e municípios. O objetivo é oferecer instrumentos para planejamento, execução, monitoramento e avaliação das políticas públicas, além de criar uma rede permanente de troca de experiências entre as equipes que atuam nos organismos de políticas para as mulheres. Ao final do curso, as participantes devem elaborar diagnósticos e planos de ação voltados aos próprios municípios e estados. Para se inscrever, acesse gestorasemrede.com.br. Claudimário Carvalho, para a Voz do Brasil.
2: As propagandas e publicidades sobre apostas de cota fixa, as chamadas bets, passaram a ter novas regras voltadas à proteção aos consumidores.
1: Elas estabelecem, entre outras coisas, limites sobre o que pode ser dito nessas propagandas, responsabilização solidária de quem veicula as publicidades e proteção às crianças e aos adolescentes.
2: Além disso, as propagandas de bets terão também que exibir mensagens de alerta sobre os riscos envolvidos nas apostas.
1: Sobre tudo isso, nós conversamos com a secretária de Prêmios e Apostas do Ministério da Fazenda, Daniele Correia.
2: Eu e Mariana Jungmann também falamos com ela sobre saúde e bets. Acompanhe.
10: Secretária Daniele Correia, muito bem-vinda à Voz do Brasil. Vamos falar um pouco sobre essas duas portarias que regulam a publicidade sobre as apostas de cota fixa. A gente pode traduzir que é uma regulamentação sobre as propagandas de bets, assim, para ficar mais claro para o nosso público. E o que que estabelecem essas portarias?
11: Bom, obrigada. Para a gente é sempre importante aqui na Secretaria de Prêmios e Apostas ter a oportunidade de tratar sobre o tema. E, de fato, quando a gente está falando dessas duas portarias, as portarias mais recentes aqui, a gente está falando desse universo de publicidade, propaganda e ações de marketing nesse mercado de aposta de cota fixa. Acho que é sempre importante dizer que esse mercado de aposta de cota fixa é um serviço público, né? E a lei, a 14790, é a lei que traz ali a regulamentação e traz ali diretrizes legais na implementação não só desse tema de publicidade, mas diversos outros temas. E a nova portaria ministerial ali, a 73, ela traz ali, reforça alguns conceitos, acho que amplia ali a questão da proteção ao consumidor apostador. Mas também traz ali a distribuição da responsabilidade solidária em todo esse veículo de comunicação, de divulgação, seja pessoas físicas e jurídicas, nesse mercado de apostas. E a gente tem uma outra portaria que altera a portaria que trata de jogo responsável, que trata dessas obrigações também legais que os agentes operadores precisam cumprir entre publicidade, ações de marketing e propaganda, que é justamente as frases de advertência, né? O 18+, e foi importante para a gente ali trazer e clarificar sobre o tema.
2: Essas frases de advertência, né, que vão ter que conter nas publicidades, elas devem dizer o quê? E que tipo, e por que que esse tipo de mensagem é importante, secretária?
11: Bom, as frases é: o Ministério da Fazenda adverte. E aí você tem: aposta não é investimento. Essa é uma das frases. A outra é: apostar pode causar dependência. É. E uma questão de que apostar faz você perder dinheiro. Então é justamente nessa perspectiva, seja da saúde mental, seja da saúde financeira, do endividamento.
2: Ainda falando das mensagens, ela tem um tamanho mínimo, né? Ou seja, tem que estar num formato legível, facilmente visível, né, para o consumidor.
11: Exatamente. A gente traz ali, e aí de novo, né, a necessidade de que eles estejam ali num tamanho mínimo de 10%, e a gente reforça, inclusive, nessa nova portaria, que eles precisam estar de uma maneira horizontal, né? Porque muitas vezes, né, tornar essa frase de uma maneira muito mínima e verticalizada dificulta ter a leitura por parte, né, da sociedade.
10: Escondendo a frase,
11: exatamente,
10: né?
11: Então a necessidade de se ter isso de maneira legível, né, num contraste visual ali também, né, você ter um fundo ali que a pessoa consiga ler. E eu acho que são todas essas informações que são importantes.
10: Agora, um outro ponto importante dessa nova regulamentação sobre a publicidade de jogos é que ela passa a responsabilizar também quem faz a propaganda, né? Quem veicula a propaganda. E aqui a gente está falando, inclusive, dos influenciadores digitais, secretária, dos veículos de comunicação, e aí enxergando os influenciadores digitais também como uma espécie de veículo de comunicação, é isso? O que está previsto nessa responsabilização?
11: Sim, a ideia é a portaria, ela traz isso tanto voltado para pessoas físicas quanto para pessoas jurídicas, né, que veiculem, que distribuem, que impulsionem, né, que propaguem, não só a questão das bets ilegais, aí eu acho que é importante também, né, você ter essa responsabilização, porque quando você está falando de um ambiente ilegal, você não tem essas ferramentas à disposição daquele consumidor, daquele apostador, então, né, você fica muito mais frágil no desenvolvimento de riscos e de transtorno de jogo e do endividamento, então elas não precisam cumprir as regras e também no processo, né, de junto com as operadoras legalizadas, mas no processo de cumprir o que está dizendo ali a lei, né? No sentido e das portarias, reforçado agora pela portaria interministerial, no sentido de que o jogo, ele tem restrições na sua publicidade, né? Você não pode dizer que o jogo, ele substitui a renda, você vai ficar socialmente aceito, né? Você é mais bonito porque você joga. Então, a própria proteção que a gente comentou aqui, né? Da criança e do adolescente. Então, você não pode veicular a publicidade para a criança, né? A criança não pode ser alvo da publicidade, ela não pode estar na publicidade. Então, eu acho que a distribuição da responsabilidade aí, eu acho que é importante, né, nesse mercado.
2: Secretária, esse tipo de regulação sobre a publicidade deve ter efeito para reduzir a quantidade de apostas, né? Especialmente nos casos de compulsão, não é isso?
11: A ideia é justamente isso, né? Se você está num ambiente ou num mercado onde você está falando de entretenimento, né? E quando isso passa, isso não é mais um entretenimento, isso não, você está colocando aquela pessoa em risco, né? Então, de novo, essa é uma série de mecanismos que eu acho que é importante, né, colocar à disposição. E aí eu queria ter a oportunidade aqui para dizer que a gente lançou no final, obviamente, o Ministério da Fazenda, junto com a SPA, isso já estava na agenda regulatória, a gente lançou a plataforma centralizada de autoexclusão. Então, hoje, se um cidadão, ele não quiser apostar, ou ele não quiser estar nessa atividade, ou, enfim, estar nesse mercado, ele pode utilizar essa plataforma, onde você fica autoexcluído de todas as plataformas autorizadas pela SPA em âmbito nacional. E aí você pode dizer se é por um prazo determinado ou por um prazo indeterminado. Então, você pode se autoexcluir por um mês, por 3 meses, por 6 meses, por 9 meses, por 12 meses, ou indeterminado. E lá, você pode dizer o motivo também. E a gente percebe que um dos principais motivos é justamente a perda de saúde, de controle mental, né? Então, acho que, de novo, essa é uma outra ferramenta também à disposição de qualquer pessoa da sociedade, obviamente, né, que queira utilizar. E a gente traz ali uma série também de outras questões, como ferramenta de autoteste da saúde, autoteste financeiro. Enfim, são todos os mecanismos e ferramentas nessa questão do jogo responsável.
10: É importante aqui a gente lembrar também que quem tiver identificando que tem problemas de saúde mental relacionados à questão do jogo deve procurar ajuda,
11: sim,
10: né, secretária?
11: Exatamente.
10: E aí dentro do SUS a gente tem possibilidades, sim, de acompanhamento e de tratamento, né?
11: Exatamente. A gente tem um acordo de cooperação técnica com o Ministério da Saúde, que é um grande parceiro. A gente, ano passado, começamos com um grupo de trabalho interministerial, junto com o Ministério da Saúde, Ministério do Esporte, a Secretaria de Comunicação Social, justamente nesse trabalho de se pensar, né, quais são as ferramentas. Porque quando você tem a identificação de que você tem um risco, né, ou o desenvolvimento de um potencial risco ali, você também precisa procurar caminhos. Então, o SUS, ele desenvolveu ali, ele fez um trabalho junto com toda a rede de colaboradores, não só da Unidade Básica de Saúde, mas também do próprio CAPS, né, na formação, né, no desenvolvimento da capacitação dessas pessoas, no recebimento dessas pessoas, na identificação dessas pessoas. Também fez ali um teleatendimento, então eles construíram, desenvolveram um teleatendimento voltado para essa parte de transtorno do jogo, de identificação, e o desenvolvimento ali de capacitação junto às unidades do CAPS, né, mais próximo da localidade da pessoa. Então, a gente também, na página da plataforma centralizada de autoexclusão, a gente fornece todos esses telefones, esses endereços, a página do DataSUS, se a pessoa também quiser fazer o seu autoteste da saúde, né, porque você se identifica, mas você precisa também achar um caminho ali.
10: Muito bem, nós conversamos com Daniele Correia, secretária de Prêmios e Apostas do Ministério da Fazenda. Secretária, muito obrigada pela sua entrevista à Voz do Brasil.
11: Obrigada a vocês.
1: Como nós ouvimos, o Sistema Único de Saúde oferece ajuda para quem enfrenta problemas relacionados a jogos e apostas.
2: O serviço de teleatendimento em saúde mental teve início em março e, a partir de hoje, oferece 100 mil acompanhamentos por mês.
1: O atendimento é remoto, sigiloso e pode ser o primeiro passo para o acesso à rede pública de cuidados.
12: Segundo o Ministério da Saúde, mais de 25 milhões de pessoas fizeram apostas em 2025. Desse total, cerca de 4,4% apresentam dependência de jogos, condição que pode causar prejuízos à saúde mental, às finanças e às relações pessoais. Alguns sinais podem indicar a necessidade de buscar ajuda, como o aumento do tempo ou do dinheiro gastos com apostas, preocupação constante com jogos e mudanças no sono, no humor, na rotina ou nos relacionamentos. O Sistema Único de Saúde oferece atendimento sigiloso para pessoas que enfrentam esse problema. O serviço funciona como porta de entrada para a rede de atenção psicossocial e disponibiliza orientação, acompanhamento profissional e apoio também aos familiares, como explica o ministro da Saúde, Alexandre Padilha.
13: Então, além de abrir a porta do cuidado individual, de quem sofre com vício e dos seus familiares, a gente está abrindo uma outra porta, que é ter um diagnóstico cada vez melhor do problema, para ter ações cada vez mais preventivas, regulatórias.
12: Para acessar o atendimento remoto, basta entrar no aplicativo ou na versão web do Meu SUS Digital, fazer login com a conta gov.br, acessar a área de mini-apps e selecionar a opção Problemas com Jogos de Apostas. Em seguida, o usuário responde a um autoteste que auxilia na identificação do tipo de cuidado mais adequado. Quando o resultado indica risco moderado ou elevado, o encaminhamento para o teleatendimento é feito pela própria plataforma. Nos demais

0: Básica de Saúde. No local, a pessoa e seus familiares recebem acolhimento, orientação e avaliação inicial. Quando necessário, a equipe pode encaminhar o paciente para o Centro de Atenção Psicossocial, o CAPS, onde é oferecido atendimento multiprofissional. Reportagem Thaís de Araújo.
1: E relembrando, pela plataforma de autoexclusão é possível solicitar o bloqueio do acesso às plataformas de apostas.
2: Para isso, basta acessar a página da ferramenta e entrar com a conta gov.br.
1: Doadores de sangue que colocaram piercing, fizeram tatuagens ou cirurgias não precisam mais esperar 12 meses para voltar a doar.
2: Pois é, as regras para doação foram atualizadas e devem estar implantadas nos hemocentros do país até setembro.
1: O objetivo é aumentar os estoques de sangue, garantindo a qualidade e a segurança do material.
3: Doar sangue salva vidas. Para se ter uma ideia, uma única doação pode ajudar até 4 pessoas. A funcionária pública Axa Cruz, que mora em Brasília, já doa sangue há 16 anos.
4: Um ato tão simples, rápido e que pode salvar vidas. Então eu me sinto muito honrada. 3 vezes por ano, inclusive uma delas é no dia do meu aniversário. Para mim já virou uma tradição.
3: E quem recebe esse sangue pode ficar tranquilo. Todo o material coletado passa por um rigoroso controle de qualidade e por testes que garantem a segurança das transfusões. Para reforçar ainda mais esse controle e ampliar a segurança de doadores e pacientes, o Ministério da Saúde atualizou os regulamentos técnicos que orientam os serviços de hemoterapia em todo o país. Como explica a gerente de captação de doadores do Hemocentro de Brasília, Kelly Barbie.
5: Cada vez mais no sentido de aprimorar, de melhorar os exames para testar uma qualidade cada vez maior desse sangue coletado. Então, você não vai precisar esperar mais 12 meses para muitos impedimentos. A maioria agora é de 4 meses. Como eu falei do piercing, da tatuagem, de medicamentos, de cirurgia, enfim, a novidade é muito boa e muito bem-vinda.
3: O Felipe, que doa sangue há 30 anos, sabe da importância desse ato de amor.
6: Me traz um sentimento muito bom, né? Um sentimento de solidariedade com o próximo. E além disso, a gente nunca sabe quando vai precisar, um familiar também, né? Então é muito importante. Eu saio com o coração aquecido.
3: E para você que nunca doou sangue, é muito simples. Basta procurar um hemocentro mais próximo, ter entre 16 e 69 anos, pesar no mínimo 50 quilos e estar em boas condições de saúde. Não apresentar sintomas de gripe, resfriado ou febre. Não precisa estar em jejum, mas nas 4 horas que antecedem a doação, deve evitar a ingestão de comidas gordurosas. Reportagem Cleide Lopes.
2: Se você é responsável por crianças ou adolescentes com menos de 15 anos, fique atento.
1: A campanha nacional de multivacinação já começou em todos os postos de saúde do país.
2: Essa é a chance de proteger o público infanto-juvenil contra doenças como poliomielite, influenza e hepatites.
1: O dia D da campanha vai ser em 22 de agosto e a mobilização vai até 1º de setembro.
7: A campanha nacional de multivacinação teve início nesta segunda-feira e vai até 1º de setembro. Crianças e adolescentes menores de 15 anos são o foco principal para atualizar a caderneta de vacinação. Pela campanha, são ofertados os imunizantes previstos no calendário nacional de vacinação do Ministério da Saúde, como poliomielite, tríplice viral, hepatites A e B, febre amarela, HPV, influenza, Covid-19 e dengue. Para receber a vacina, basta comparecer à unidade básica de saúde mais próxima da sua residência e levar documento de identificação, cartão do SUS, se tiver, e a caderneta de vacinação. Já o dia D da mobilização será em 22 de agosto. Para informações sobre horários de atendimento e disponibilidade das vacinas, basta consultar a unidade de saúde do seu município.
2: Priscila Machado, para a Voz do Brasil. Contribuintes que têm pendências com a Receita Federal, começou a valer hoje mudanças no atendimento presencial relativas ao imposto de renda.
1: A portaria proíbe o fornecimento de cópia de declaração do imposto e recibo de entrega nas unidades de atendimento.
2: Saiba o que muda no atendimento com Daniele Popov.

0: Portaria publicada nesta segunda-feira traz mudanças como a proibição do fornecimento de cópia da declaração do imposto sobre a renda da pessoa física. A entrega do recibo relativo à declaração também foi proibida nas unidades de atendimento da Receita. As mudanças foram adotadas para reduzir os riscos de acesso indevido a informações protegidas por sigilo fiscal, já que documentos como a declaração do imposto de renda contêm dados pessoais sigilosos e que podem ser usados indevidamente. A partir de agora, a cópia da declaração e o recibo de entrega passam a ser disponibilizados exclusivamente por canais que utilizam mecanismos de autenticação e controle de acesso. Outras alterações que a portaria traz são ajustes relacionados ao atendimento presencial, ao atendimento orientado e à recepção de documentos em processos de atendimento digital. Daniele Popov para a Voz do Brasil.
1: Curso Nacional de Escrita Criativa tem inscrição aberta até quarta-feira, dia 5 de agosto.
2: Com ele, o participante vai aprender a produzir textos que buscam envolver, emocionar ou prender a atenção do leitor ou ouvinte por meio da criatividade na linguagem, na estrutura e na narrativa.
1: A chamada pública vai selecionar 1.000 participantes.
2: Os selecionados vão receber de forma gratuita formação em escrita criativa em todas as regiões do país.
1: Mais informações no site da Universidade Federal do Rio Grande do Sul, em ufrgs.br/territórios da escrita.
2: E essas foram as notícias do governo federal.
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1: Fique agora com as notícias do Poder Judiciário e do Congresso Nacional. Boa noite.
2: Boa noite para você e até amanhã.

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1: Você vai ouvir agora notícias do Poder Judiciário.
2: CNJ aprova perda do cargo de juiz e extingue a aposentadoria compulsória como punição máxima.
3: Para o STJ, olheiro que atua durante venda de drogas responde por tráfico, não por colaboração.
2: Eletricista terá plano de saúde mantido, mesmo após ter sido demitido.
3: Boa noite, eu sou Marcela Luiza.
2: E eu sou Marta Ferreira.
3: O Conselho Nacional de Justiça aprovou nesta terça-feira a perda do cargo de juiz e acabou com a aposentadoria compulsória como punição máxima a magistrados que cometerem infrações graves.
2: Pelas novas regras, nos casos mais graves, o juiz poderá ser colocado em disponibilidade com proposta de perda do cargo.
3: Nessa hipótese, o magistrado será imediatamente afastado das funções e passará a receber remuneração proporcional ao tempo de contribuição até a decisão definitiva do Supremo Tribunal Federal.
2: Com isso, o CNJ adequa as normas ao entendimento firmado em maio pela primeira turma do STF, segundo o qual a aposentadoria compulsória deixou de ter fundamento constitucional como sanção disciplinar após a reforma da Previdência.
3: Em 10 meses, gestão do ministro Edson Fachin responde por 10% das aposentadorias compulsórias do Conselho Nacional de Justiça.
2: Hoje, o plenário do CNJ extinguiu a aposentadoria compulsória como punição máxima a juízes que cometerem infrações graves. Pablo Lemos.
4: No início da sessão desta terça-feira, o presidente do STF e do Conselho Nacional de Justiça, ministro Edson Fachin, destacou alguns dados sobre os processos disciplinares julgados pelo Conselho.
5: Do final de setembro a julho deste ano, esse plenário concluiu o julgamento de 24 processos administrativos disciplinares, aplicando 11 penas de aposentadorias compulsórias, 8 disponibilidades, 4 censuras e 1 advertência. Ainda em sede de revisão disciplinar, foram aplicadas outras 2 penas de aposentadoria compulsória e mais 2 de disponibilidade. Assim, 14 juízes que cometeram faltas gravíssimas foram afastados dos quadros da magistratura. Trata-se de 10% do total de aposentadorias compulsórias até hoje aplicadas pelo CNJ, sendo essa penalidade administrativa mais grave até então vigente.
4: Fachin destacou que a atuação disciplinar é uma das competências constitucionais mais relevantes do CNJ para a preservação da confiança da sociedade no judiciário.
3: Quem atua como olheiro ou vigilante de forma integrada e indispensável à comercialização de drogas responde pelo crime de tráfico e não por colaboração como informante.
2: Essa conclusão é do STJ, Fátima Uchoa.
6: Moradores de Goiânia enviaram um vídeo a policiais militares com 2 homens comercializando drogas. Um vendia entorpecentes enquanto o outro permanecia ao lado observando a movimentação. Os policiais os abordaram e concluíram que o segundo homem era um vigilante durante a negociação. A Justiça de Goiás considerou que ambos atuavam na comercialização das drogas, cada um com papel específico no crime. A quinta turma do STJ negou provimento ao recurso da Defensoria Pública que buscava desclassificar a condenação por tráfico de drogas para o delito de informante. Segundo o relator ministro Ribeiro Dantas, quem permanece ao lado do vendedor e ajuda a garantir a segurança da negociação participa diretamente da prática do crime.
3: Eletricista terá plano de saúde mantido mesmo após ter sido demitido.
2: Para o TST, por se tratar de contrato de trabalho, a Justiça Trabalhista tem competência para julgar o caso. Larissa Batista.
7: O eletricista foi demitido após 37 anos de trabalho e foi informado que poderia continuar com o plano de saúde da empresa. Porém, a única opção oferecida pela companhia de energia representava um aumento de mais de 5 mil na mensalidade. No TST, ficou decidido que a empresa deve garantir, tanto para o eletricista quanto para os dependentes dele, o mesmo plano de saúde dos trabalhadores ativos. Ainda cabe recurso da decisão.
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3: Uma boa noite.
2: Boa noite.
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9: Eu sou Paula Groba.
10: E eu sou Humberto Pinheiro.
9: E estes são os destaques de hoje do Jornal do Senado, que começa agora.
10: Botão do pânico para corridas por aplicativo avança no Senado.
9: Incentivo à violência contra a mulher pode virar crime específico.
10: Leis ambientais aprovadas pelo Congresso serão analisadas pelo STF.
9: Boa noite.
10: Boa noite.
9: Mais segurança para motoristas e passageiros de aplicativos de transporte. Um projeto em análise no Senado prevê a criação de um botão do pânico para ser acionado em situações de violência durante as corridas.
10: A proposta já foi aprovada pela Comissão de Ciência e Tecnologia e agora será discutida pela Comissão de Transparência e Defesa do Consumidor. A reportagem é de Herman Kulitz.
11: O botão do pânico tem por objetivo aumentar a segurança, tanto dos passageiros quanto dos motoristas de transporte por aplicativo, como Uber e 99, e deve ser acionado em casos de violência. O texto original do senador Carlos Viana, do PSD de Minas Gerais, determinava um cadastro prévio com foto do titular da conta e do cliente que irá embarcar, e reconhecimento facial antes de cada viagem. Mas, na Comissão de Ciência e Tecnologia, o relator, senador Carlos Portinho, do PL do Rio de Janeiro, conseguiu aprovar duas alterações. Eliminou a exigência de reconhecimento facial e exigiu identificação visível nos veículos usados para o transporte pago privado de passageiros. Portinho falou sobre a importância da regulamentação.
12: O motorista também vai estar seguro, porque ele, sabendo quem é o usuário, se amanhã ele sofrer algum crime, ele fica muito vulnerável, e ele poder identificar, não só com os dados na plataforma, mas reconhecimento da foto, né, ou de um documento com foto.
11: O projeto aguarda a análise da Comissão de Transparência e Defesa do Consumidor. Se aprovado, segue para a Câmara dos Deputados.
9: E já está na Comissão Mista de Orçamento, a medida provisória que abre crédito extraordinário para garantir o pagamento do apoio financeiro do governo a produtores e importadores de combustíveis.
10: O objetivo é evitar que a elevação de preços por causa da guerra no Oriente Médio gere aumento da inflação nos custos de transporte, com efeito em cascata nos demais setores da economia. Repórter Alexandre Campos.
13: São R$ 3.473 milhões que serão usados para compensar o aumento do valor de compra desses insumos no mercado internacional em decorrência dos conflitos no Oriente Médio. O senador Jax Wagner, do PT da Bahia, lembrou que, se nada for feito, a elevação do preço dos combustíveis poderá prejudicar toda a economia.
14: Aí o presidente tem que reagir para evitar que, inclusive, se comprometa a economia nacional, provocando uma inflação acima daquilo que a gente já tem da meta que está colocada.
13: Líder da oposição no Congresso Nacional, o senador Isalci Lucas, do PL do Distrito Federal, cobrou fiscalização.
15: Tem que ver agora o controle disso, né? Tem que controlar para ver se realmente, na bomba, se o consumidor vai sentir isso, né? E corre o risco de você dar isenção, fazer tudo isso e o preço continuar do mesmo jeito.
13: Como a medida provisória tem força de lei, a Agência Nacional do Petróleo já pode repassar aos produtores e importadores de combustíveis e óleo diesel os valores do apoio financeiro nessas operações, desde que comprovadas as importações.
9: Já está em vigor a lei que destina parte do dinheiro das BETs para o Fundo da Polícia Federal.
10: O FUNAPOL foi criado em 1997 para financiar e estruturar as operações do órgão. Repórter Pedro Pincer.
16: A lei determina que o Fundo para Aparelhamento e Operacionalização das Atividades FIM da Polícia Federal, o FUNAPOL, deverá receber até 3% dos recursos obtidos pelo governo com apostas de cota fixa, conhecidas como BETs. Esses recursos, antes montantes direcionados à Seguridade Social vão cobrir gastos com a saúde dos servidores da PF, além de retribuição por atividade extraordinária. O repasse dos recursos das apostas está previsto para ocorrer de forma gradual, 1% em 2026, 2% em 2027 e 3% a partir de 2028. O senador Randolfe Rodrigues, do PT do Amapá, ressaltou a importância desse dinheiro para a Polícia Federal.
17: O morador dos morros cariocas, o morador das favelas desse país, são igualmente vítimas do crime organizado quanto o cidadão que mora nos locais nobres. Para combater, precisa de polícia estruturada e precisa de fortalecimento, sobretudo das instituições federais, que têm a função precípua com inteligência de investigar o crime e de desarticular o crime. Sem recurso e sem estruturação, não se faz o combate adequado ao crime.
16: Além dessa receita, o FUNAPOL conta com transferências voluntárias de entes federativos ou de organismos internacionais vinculadas a programas de enfrentamento ao crime organizado, doações de pessoas físicas ou jurídicas, nacionais ou estrangeiras, e outras receitas legalmente previstas.
18: Quem incentivar, instigar ou ameaçar outra pessoa para que pratique violência doméstica e familiar contra a mulher poderá ser condenado até 2 anos de reclusão, além do pagamento de multa. É o que prevê um projeto de lei em análise na Comissão de Segurança Pública.
10: A proposta também estabelece aumento de pena quando o crime for cometido durante a vigência de medida protetiva de urgência, utilizar anonimato e envolver compartilhamento ou ameaça de divulgação de dados pessoais, imagens ou informações sensíveis da vítima. O autor do projeto, senador Efraim Filho, do PL da Paraíba, ressalta que a medida é necessária porque a instigação de terceiros, inclusive por meios digitais, contribui para aumentar o ciclo de violência contra a mulher.
19: As medidas protetivas que hoje a lei permita que sejam tomadas contra o agressor possam ser também tomadas contra terceiros que porventura venham a também infligir a ameaça no sentido de desestabilizar a vítima, intimidá-la a ponto de retirar a denúncia ou algo desse tipo.
18: E uma série de ações que questionam decisões do Congresso Nacional com impacto no meio ambiente serão julgadas neste mês no Supremo Tribunal Federal.
10: Os pedidos à Justiça tratam da Lei Geral do Licenciamento Ambiental e do Marco Temporal das Terras Indígenas. Quem explica é o repórter César Mendes.
20: Aprovada em maio do ano passado no Congresso, a Lei Geral do Licenciamento foi criticada pela senadora Elisiane Gama, do Maranhão, por flexibilizar as licenças.
21: Quanto mais flexível, mais possibilidade de desastres.
20: O presidente da República vetou a mudança, mas a derrubada do veto no Congresso em novembro foi elogiada pelo senador Marcos Rogério, do PL de Rondônia.
22: Não somos poderes subalternos, somos poderes iguais.
20: Agora, a Lei Geral do Licenciamento vai passar pelo crivo do STF no julgamento de ações movidas pela Rede, o PSOL e o Partido Verde, questionando a flexibilização das licenças para Sueli Araújo, do Observatório do Clima, inconstitucional.
23: São dispositivos que afrontam a nossa Constituição e é dever do Supremo afastar essas inconstitucionalidades.
20: O STF julga ainda neste mês ações contrárias ao marco temporal das terras indígenas e à suspensão da moratória da soja.
18: Nas eleições de outubro, o eleitor vai precisar escolher 2 candidatos ao Senado, mas não vale repetir o mesmo nome.
10: Se isso acontecer, o segundo voto será anulado. Saiba mais na reportagem de Marcela Cunha.
24: 2 votos, 2 nomes e 2 vagas. Essa é a conta que o eleitor precisa guardar nas eleições de 2026 para o Senado Federal. Na urna eletrônica, o cargo de senador vai aparecer 2 vezes. Primeiro, o eleitor digita o número de um candidato, confere a foto e confirma. Em seguida, uma nova tela será aberta para a escolha do segundo candidato. Mas não adianta repetir o número para reforçar o voto no candidato preferido. Os votos precisam ser dados a pessoas diferentes. Se o eleitor escolher o mesmo candidato nas 2 vezes, apenas o primeiro voto será válido e o segundo será anulado. A votação em 2 nomes ocorre porque, neste ano, cada estado e o Distrito Federal vão preencher 2 vagas no Senado. O eleitor só poderá poderá escolher candidatos que disputem a eleição na unidade da federação onde ele vota. Mas, segundo o consultor legislativo do Senado, Gilberto Guerzoni, muitos eleitores podem chegar ao dia da votação sem saber que tem direito a duas escolhas.
0: O eleitor, na hora que ele responde à pesquisa, muitas vezes ele até desconhece que tem dois votos, ele desconhece a lista de candidatos e ele não escolheu, né, o seu senador, especialmente o seu segundo senador.
24: A dificuldade aumenta porque o voto para senador divide a atenção do eleitor com as escolhas para presidente, governador e deputados. Para não esquecer nenhuma das escolhas, a recomendação da Justiça Eleitoral é levar uma colinha de papel com o número dos candidatos.
10: Edição de Paula Groba e trabalhos técnicos de João Lira, o Jornal do Senado fica por aqui. Acompanhe agora as notícias da Câmara dos Deputados. Boa noite.
4: Boa noite e até amanhã.
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6: Plenário pode votar medidas provisórias e projetos ligados ao agronegócio.
7: Câmara aprova a regulamentação da atividade profissional do salva-vidas.
6: Vítima de violência poderá usar recursos de conta conjunta com o marido.
25: Boa noite. A Comissão de Constituição e Justiça da Câmara aprovou proposta que autoriza a mulher em situação de violência doméstica a utilizar recursos depositados em conta conjunta com o marido para se reacomodar em local seguro.
6: A repórter Maria Neves traz mais detalhes sobre o projeto que foi encaminhado para análise dos senadores.
26: Pela proposta da deputada Laura Carneiro, do PSD do Rio de Janeiro, a medida protetiva deverá ser autorizada pelo juiz e a utilização do dinheiro pode ocorrer em qualquer regime de bens adotado pelo casal. Laura Carneiro lembra que a Lei Maria da Penha assegura que mulheres em situação de violência sejam afastadas do lar e acolhidas em abrigo ou local seguro quando houver risco de vida. Entretanto, segundo afirma, levantamento do Instituto Brasileiro de Geografia e Estatística de 2018 mostrou que somente 2,4% dos municípios mantinham casas-abrigo. Os estados gerenciavam outras 43 unidades. Diante disso, a parlamentar ressalta que muitas vezes a vítima de violência é obrigada a permanecer na mesma casa que o agressor e continuar submetida a maus tratos, situação que a proposta busca evitar.
27: Ação de separação demora muito, divórcio demora muito. Durante esse período, ela vai viver como? E como ela não tem como viver, ela acaba não se afastando do lar e continua sofrendo as agressões. Vai chegar um ponto que ela vai acabar o feminicídio. Então, o objetivo é que quando ela peça a medida protetiva, quando ela começa a sofrer a violência doméstica, ela tenha uma oportunidade de ter essa violação patrimonial e essa violação econômica minimamente resolvida.
26: Laura Carneiro ressalta ainda que contas conjuntas podem ser livremente movimentadas pelos seus titulares, o que poderia tornar a medida proposta desnecessária. No entanto, recorda que não são raros os relatos de violência patrimonial nos quais o agressor impede ou dificulta o acesso da mulher à gestão do patrimônio ou desvia recursos financeiros do casal. Permitir que a mulher disponha dos bens conjuntos, portanto, seria uma forma de contornar esse problema e permitir que a mulher reconstrua a própria vida longe do agressor. Da Rádio Câmara de Brasília, Maria Neves.
5: Segurança Pública.
25: Da Vitória, do PP do Espírito Santo, apresentou projeto que determina a suspensão imediata da posse e do porte de arma de investigados por violência doméstica. O texto prevê a apreensão da arma em até 24 horas, sem necessidade de decisão judicial específica.
6: Da Vitória explica que o objetivo é diminuir o risco de agressões fatais enquanto houver investigação, processo ou medida protetiva. A matéria está sendo analisada em conjunto com outros projetos semelhantes e, caso seja aprovada nas comissões, pode seguir direto para o Senado.
25: Avança na Câmara projeto de Félix Mendonça Júnior, do PDT da Bahia, que bane das redes sociais condenados por crimes contra mulheres quando as plataformas forem usadas na prática do delito. Pelo texto, as empresas de tecnologia têm 48 horas para excluir as contas.
6: Félix Mendonça Júnior lamenta o fenômeno de monetização e espetacularização da violência de gênero nas redes sociais e que o Brasil figure entre os 5 países com maior número de feminicídios. Por estas razões e para proteger a dignidade humana, ele pede a aprovação da matéria.
5: Justiça.
25: Rodrigo Hollenberg, do PSB do Distrito Federal, questiona o sigilo imposto sobre o registro das visitas ao empresário Daniel Vorcaro na prisão. Ele afirma que a população tem o direito de conhecer eventuais vínculos e relações que possam ser relevantes para o caso do Banco Master.
1: Me causou uma grande surpresa a notícia de que a Polícia Federal teria pedido o sigilo sobre as visitas a Daniel Vorcaro na prisão. É muito estranho, porque a população quer saber exatamente quem são as pessoas, as autoridades, eventualmente as autoridades, que realizaram negócios com Daniel Vorcaro. Portanto, no meu entendimento, não se justifica absolutamente qualquer tipo de sigilo em relação às visitas realizadas a Daniel Vorcaro na prisão.
6: Rodrigo Hollenberg defende ainda a continuidade das investigações sobre o Banco Master e cobra a instalação de uma CPI para apurar as responsabilidades e recuperar recursos. Ele reitera que a apuração é fundamental para garantir transparência e esclarecer os fatos.
5: Saúde.
25: Beto Preto, do PSD do Paraná, é autor do projeto que torna obrigatória a realização de pelo menos uma ultrassonografia morfológica durante o pré-natal oferecido pelo SUS. O deputado explica que a medida busca ampliar a qualidade da assistência prestada às gestantes.
6: Ele lembra que a experiência já foi adotada no Paraná e defende a ampliação da iniciativa para todo o Brasil. Beto Preto afirma que o exame realizado entre a 20ª e a 24ª semana de gestação é importante para avaliar o desenvolvimento fetal e identificar situações que demandem acompanhamento especializado.
2: Por que entre a 20ª e a 24ª semana? Que é o momento que ainda é possível você evoluir para um tratamento cirúrgico intrauterino. Então, esse é um momento importante. O Brasil vai dar um passo gigante no sentido de garantir mais ainda pré-natal correto para as mulheres brasileiras e dizer que no Paraná nós já instituímos esse ultrassom, essa ultrassonografia morfológica já, e isso vem dando muito certo. Queremos expandir para todo o Brasil através desta lei.
5: Homenagem.
25: Raimundo Santos, do PSD do Pará, destaca a criação do Dia Nacional da Música Gospel, celebrado em 9 de junho. O deputado afirma que a lei reconhece a presença do gênero musical em espaços religiosos, plataformas digitais, praças e emissoras de televisão.
3: Qual a importância desse reconhecimento, dessa homenagem à música gospel? A música gospel, na verdade, é o gênero musical que durante, por exemplo, a pandemia do novo coronavírus, foi o gênero mais ouvido e que serviu de alento para tantas pessoas consumidas pelo estresse, pela ansiedade, porque as mensagens da música gospel, elas são uma mensagem de paz, de amor, de esperança, mensagem também de fé.
6: Raimundo Santos explica que a escolha de 9 de junho faz referência ao nascimento de Frida Wingren, enfermeira, musicista e compositora de hinos cristãos. Ele reforça a relevância da data nacional para a valorização da música gospel e para a cultura brasileira.
25: Josenildo, do PDT do Amapá, apresentou o projeto que institui 29 de junho como Dia Nacional do Pescador Artesanal. O deputado propõe incluir esses trabalhadores na data, que atualmente homenageia apenas os praticantes da pesca amadora.
6: Josenildo observa que a medida reconhece a contribuição da pesca artesanal para a economia das comunidades costeiras e ribeirinhas. O parlamentar ressalta que a atividade preserva conhecimentos tradicionais ligados à cultura popular e ao uso sustentável dos recursos naturais.
5: Trabalho.
25: Os deputados aprovaram um projeto que regulamenta a profissão do salva-vidas. Saiba mais sobre o assunto na reportagem de Paula Bittar.
8: A Comissão de Constituição e Justiça da Câmara aprovou uma proposta que regulamenta o exercício da profissão de salva-vidas no Brasil. Pela proposta, para exercer a atividade, o profissional deve ter mais de 18 anos, estar em bom estado de saúde, possuir ensino médio completo e passar em uma avaliação prática de corrida e natação. Também é necessário completar um curso profissionalizante de 160 horas em uma instituição reconhecida e manter a formação atualizada a cada 2 anos. Os salva-vidas terão como atribuições a realização de técnicas de prevenção, resgate e primeiros socorros em situações de emergência e ações educacionais sobre os riscos de acidentes aquáticos. A proposta obriga os estabelecimentos que oferecem acesso a ambientes aquáticos a contratar profissionais salva-vidas que terão como direitos o uso de uniformes e equipamentos de proteção, jornada de trabalho de até 40 horas semanais, seguro de vida e aposentadoria especial para aqueles expostos a condições de risco durante as atividades. A relatora na comissão, deputada Ana Paula Lima, do PT de Santa Catarina, explicou que os profissionais lutam há mais de 15 anos por reconhecimento.
9: Houve projeto já arquivado sobre o tema, mas a categoria nunca desistiu porque sabe o que representa esta profissão no nosso país. No Brasil, morrem em média 16 pessoas afogadas por dia e pelo menos 4 delas são as nossas crianças. Reconhecemos que restringir o exercício dessa profissão é constitucional, porque está diretamente ligada à proteção da saúde, da segurança de quem depende desses profissionais no mar, nos nossos rios, nos lagos e piscinas.
8: O projeto aprovado também estabelece que o piso salarial da categoria seja definido em lei específica. A proposta que regulamenta o exercício da profissão de salva-vidas já pode seguir ao Senado, a menos que haja recurso para votação pelo plenário da Câmara. Da Rádio Câmara de Brasília, Paula Bittar.
11: Agricultura.
25: Padre João, do PT de Minas Gerais, celebra os 20 anos de criação do Sistema Nacional de Segurança Alimentar e Nutricional, o SISAM. O parlamentar exalta a política de combate à fome no país e defende que, após consolidar o acesso básico à comida, o foco central deve ser a qualidade do alimento.
12: Ao virar essas 2 décadas do SISAM, temos que, além de garantir comida de verdade para todas as brasileiras e brasileiros, nós temos que avançar na qualidade do alimento. Porque é assustador o crescimento da obesidade e do sobrepeso, sobretudo em crianças e adolescentes. Isso significa uma degradação de fato da qualidade de vida dessas pessoas.
25: Padre João manifesta preocupação com o aumento do consumo de produtos nocivos à saúde e defende o uso de mecanismos fiscais para desestimular esses hábitos. Ele sugere que alimentos ultraprocessados e refrigerantes tenham alíquotas mais altas.
11: Desenvolvimento regional.
25: Hildo Rocha, do MDB do Maranhão, propõe isentar estados autossuficientes e superavitários de energia das cobranças extras das bandeiras tarifárias amarela e vermelha. O parlamentar explica que a ideia é criar uma diferenciação para estados que produzem mais energia do que consomem.
13: Atualmente, o sistema de bandeiras tarifárias é aplicado de forma uniforme em todo o território nacional, sem considerar disparidades regionais quanto à capacidade de geração. Tal situação penaliza consumidor de estados que são autossuficientes em energia, que acaba pagando tarifas adicionais, mesmo não contribuindo para a necessidade de acionamento de termoelétricas ou compra de energia mais cara no mercado. Então, é essa a motivação para me apresentar esse projeto de lei, no sentido de fazer com que haja justiça.
25: Hildo Rocha argumenta que o atual modelo pune estados como Maranhão, que tem grande geração hidrelétrica, eólica, solar e a gás, mas pagam as mesmas tarifas adicionais cobradas de estados deficitários. Ele afirma que a proposta torna a cobrança mais compatível com a realidade energética de cada região.
6: Projeto de Dilvanda Faro, do PT do Pará, cria a Política Nacional de Proteção às Mulheres Ribeirinhas, com foco na inclusão social, na justiça territorial e no desenvolvimento sustentável. O texto promove também a autonomia econômica e a defesa dessas mulheres contra a violência.
25: A proposta de Dilvanda Faro amplia o acesso das ribeirinhas a políticas públicas e valoriza os saberes tradicionais, indicando a relevância da incorporação deles em ações de combate às mudanças climáticas.
14: Votação.
6: A retomada dos trabalhos na Câmara pode ter votações de medidas provisórias e projetos ligados ao agronegócio. As votações serão ajustadas conforme o calendário eleitoral. O repórter Antônio Vital tem as informações.
15: A Câmara dos Deputados retoma os trabalhos depois do recesso parlamentar de julho com o calendário de votações ajustado em função do período eleitoral. Até o primeiro turno das eleições, em 4 de outubro, deputados e senadores têm que conciliar a atividade legislativa com o calendário eleitoral. Agosto é um mês em que os partidos têm que realizar as convenções, definir e registrar as candidaturas e dar início às campanhas nas ruas. Por isso, Câmara e Senado reservaram 2 semanas de esforço concentrado para votações. A primeira na semana entre 10 e 14 de agosto. A segunda entre 31 de agosto e 3 de setembro. Entre as propostas que devem ser votadas estão 7 medidas provisórias editadas no início do ano e que perdem a validade se não forem analisadas pela Câmara e pelo Senado até o final de agosto. Uma delas institui o Programa Extraordinário de Reequilíbrio Financeiro das Famílias, também chamado de Novo Desenrola Brasil. O programa tem o objetivo de ajudar famílias a renegociar dívidas com instituições financeiras com condições mais favoráveis. Outra medida provisória que precisa ser votada cria ajuda financeira para importadores de óleo diesel e gás de cozinha, como maneira de evitar desabastecimento em função da guerra no Oriente Médio. Ela também prevê apoio financeiro ao setor aéreo. Ainda em relação a combustíveis, pode ser votado o projeto do governo que cria subsídios e ajuda financeira para empresas do setor, como maneira de reduzir o impacto da guerra entre os Estados Unidos e Irã nos preços do óleo diesel, biodiesel, gasolina, etanol e querosene de aviação. Outras propostas que podem ser votadas foram apresentadas como prioridade no primeiro semestre pela Frente Parlamentar da Agropecuária. Um dos projetos suspende por 2 anos sanções e embargos ambientais a pequenos produtores rurais. A medida não tem apoio do governo, que argumenta que, na Amazônia legal, isso pode significar a suspensão de sanções a quem possui propriedades de até 400 hectares. Como disse o deputado Helder Salomão, do PT do Espírito Santo.
16: Pode criar, sim, problemas que reduzam a efetividade das sanções, cuja finalidade é interromper imediatamente o dano ambiental. O projeto de lei prevê 24 meses para que os proprietários adotem medida de recuperação ambiental.
15: Também pode vir a ser votado na Câmara projeto que reduz a jornada normal de trabalho para 40 horas semanais e garante 2 dias de repouso semanal remunerado, sem redução de salário. O projeto apresentado pelo governo regulamenta a proposta de emenda à Constituição aprovada pelos deputados no primeiro semestre e que aguarda análise pelo Senado. Outras propostas prontas para a pauta ainda não têm consenso entre os diversos partidos políticos. É o caso do projeto que inclui um incentivo à violência contra a mulher como crime inafiançável, como o racismo. Da Rádio Câmara, de Brasília, Antônio Vital.
17: A quarta edição do concurso Eu e a Lei está com inscrições abertas. 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
14: Economia.
25: Reginaldo Lopes, do PT de Minas Gerais, afirma que a reforma tributária sobre o consumo vai simplificar o sistema de impostos a partir de 2027. O deputado observa que o novo modelo cria mecanismos de devolução de tributos para ampliar a justiça social.
19: Nós vamos devolver parte dos impostos pagos por 73 milhões de brasileiros e brasileiras de renda per capita até meio salário. O cidadão vai comprar, pagar e receber de volta parte dos seus impostos. Um modelo transparente, onde o cidadão brasileiro, a cidadã brasileira, vai saber o preço de um produto e o preço do imposto. Com justiça tributária, para justiça social, para combater as desigualdades, nós vamos devolver 100% dos impostos para 73 milhões de brasileiros.
6: Reginaldo Lopes ressalta que o cashback alcança despesas essenciais, como energia, água, gás, internet, telefonia e esgoto. Ele também menciona a ampliação da faixa de isenção do imposto de renda como parte de uma agenda voltada à redução da carga tributária sobre os trabalhadores.
25: Feirantes de todo o país poderão ter isenção do imposto sobre produtos industrializados, o IPI, na compra de veículos utilitários novos. A medida proposta por Adriano do Baldi, do PP de Goiás, visa beneficiar mais de 2 milhões de profissionais cadastrados.
6: O projeto reconhece o automóvel como ferramenta indispensável ao trabalho da categoria, o que justifica a isenção do tributo. Adriano do Baldi diz que a compra de um veículo será permitida a cada 5 anos, comprovada a inscrição regular do feirante por pelo menos 24 meses.
25: Termina agora o Jornal Câmara dos Deputados, produzido pela Rádio Câmara, com trabalhos técnicos de Wellington Teles e apresentação de Val Monteiro e Luciana Vieira. Uma boa noite para você.
6: A Voz do Brasil volta amanhã. Boa noite.
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1: 8:02. Boa noite para você que sintoniza 107.5. Eu sou Priscila Sena, te faço companhia aqui até às 10 da noite. A gente começa o nosso encontro de hoje com Baby do Brasil, numa composição dela, em parceria com Jorginho Gomes, Seus Olhos.

Esta foi Ana Carolina, dela Tolerância. Antes você ouviu Bia Maia em Todo, composição de Bia Maia. Teve também o Encontro dos Gilsons e Júlia Mestre, Índia, canção de Júlia Mestre e José Gil. Agora bora para nossa dica de show. Já anota aí, tá? No sábado, dia 8 de agosto, o cantor Nego Frisa apresenta o show Resistência do Passado. O evento será realizado na Casa Brasileira em Ilhéus, a partir das 8 da noite. Você, claro, não pode perder. Agora, 8h17, tá chegando aqui na Sonosfera, Belchior, dele, Divina Comédia Humana.

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Now I Boy, Sam Smith em La La La. Antes você ouviu Narc 71 em La Família, canção de João Costa Del Rey. Teve também Adriana Calcanhoto dela, Seu Pensamento.

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2: 8:31, você ouve Rita Lee num clássico dela em parceria com Luiz Sérgio. Agora só falta você.

Você curtiu o som da banda Barão Vermelho aqui na 107.5 em Puro Êxtase, canção de Maurício Barros e Guto Goff. Antes, Dani Vim, Tá Tudo Bem, composição de Igor de Carvalho e Juliana Holanda. Teve também Fábio Braza e Péricles em Só Uma Noite, canção de Mortão VMG. Agora, 8h46, você ouve Earth, Wind & Fire em September.

Você curtiu o som da Banda do Mar aqui na Educadora FM em Mais Ninguém, canção de Malu Magalhães. Antes teve Baco Exu do Blues e Tuyo na canção Flamingos, composição de Baco Exu do Blues. E ainda Anitta e Rincon Sapiense em Nanã, canção de Matheus e Dadinho.

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1: 9 em ponta aqui na Educadora FM. Muito boa noite para você que sintoniza 107.5. Eu sou Priscila Sena, te faço companhia aqui até às 10 da noite, tá certo? Nós vamos juntos curtindo toda a diversidade cultural, musical que só a Educadora tem. E a gente já começa aqui mais uma hora de Sonosfera Educadora com Gilberto Gil, dele, Índigo Blue.